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1: A secretária de Estado da Habitação, Patrícia Gonçalves Costa, alertou esta sexta-feira em Porto Alegre que Portugal passou de construir 120 mil casas por ano nos anos 90 para apenas 20 mil atualmente. Uma quebra de 100 mil habitações anuais que, segundo a governante, está na origem direta da crise habitacional que o país enfrenta.
2: Já toda a gente

0: sabe este diagnóstico de cor, temos uma escassez de oferta, e esta escassez de oferta é muito fácil de perceber. Nos últimos 20 anos construíram-se menos de 100 mil casas por ano. Ponto final de parágrafo. Portanto, não há qualquer hipótese de não estarmos a viver a crise que estamos a viver. No início dos anos 90, nós construíamos 120 mil casas por ano e agora estamos a construir 20 mil casas por ano. Agora, com uma simpática aumento, mas ainda muito aquém daquilo que precisamos. Depois temos, de facto, a pressão sobre os rendimentos das famílias, temos décadas de subinvestimento neste setor da construção e, portanto, como é evidente, hoje em dia a crise, e esta crise da habitação grita já, ela foi sendo sempre anunciada, mas agora grita de uma forma muito mais expressiva.
1: A secretária de Estado, que falava no encerramento de um seminário promovido pela Comunidade Intermunicipal do Alto Alentejo sobre casas e sítios, desafios e estratégias integrativas, destacou que o Estado tem em curso mais de 10 mil milhões de euros de investimento na área da habitação, mas avisou que sem simplificação dos processos e sem aumento efetivo da oferta, a crise não será ultrapassada.
0: E esta crise de habitação, também nos territórios de menor densidade, não se resolve apenas com financiamento, nem com programas dedicados, resolve-se no âmbito da política pública que está desenhada no Construir Portugal, de medidas todas elas integradas, porque não há uma única que funcione sozinha. Nós precisamos de aumento de resposta pública, nós precisamos da remoção dos bloqueios e da burocracia de toda a normativa que impacta na cadeia de produção da habitação, nós precisamos de apoiar as famílias vulneráveis enquanto todas estas respostas não estão no terreno, e para isso precisamos daquilo que foi este seminário. Precisamos de uma convergência muito grande de todos os saberes, da academia, dos municípios, das CIMs, das CCDRs, por todas elas, do Estado Central, do Governo, porque todos têm um papel muito claro a desempenhar neste processo.
1: Já o presidente da Comunidade Intermunicipal do Alto Alentejo, Joaquim Diogo, afirmou que é fundamental criar mais soluções de habitação com melhores condições de conforto para conseguir atrair jovens e fixar população no território.
2: Ainda hoje temos muitas dificuldades, acho que também temos que assumir ainda um caminho para percorrer relativamente a isso, não é? Agora, há aqui um empenho muito grande também da Comunidade Intermunicipal e de todos os municípios e de todos os agentes que estiveram aqui, de poder, de facto, olhar para esta dificuldade como uma oportunidade para o futuro relativamente àquilo que é o Alto Alentejo, ou seja, a criação de mais oportunidades, quer de habitação colaborativa, quer de habitação acessível, trará também aqui oportunidades ao território, nomeadamente na oportunidade, por exemplo, de mantermos cá jovens e de atrair outras pessoas para este território. E, portanto, é um foco muito importante, quer a nível europeu, quer a nível do país, quer a nível do Alto Alentejo, termos este desígnio, este objetivo de criar mais soluções de habitação, de resolvermos situações de desequilíbrio social, de criarmos habitações com maior conforto, através disto criarmos políticas económicas de coesão.
1: Também em declarações à Rádio Porto Alegre, o presidente da Comissão de Coordenação e Desenvolvimento Regional do Alentejo, Ricardo Pinheiro, defendeu que o país deve concentrar os fundos comunitários no combate à pobreza energética, que afeta cerca de 1 milhão e 400 mil pessoas em Portugal.
3: É preciso continuarmos a ter uma atenção em relação à forma como a utilização de fundos comunitários deve estar focado em eliminar este 1 milhão e 400 mil pessoas à escala nacional que sofre pobreza energética, mas acima de tudo também introduzir aqui uma dimensão que é perceber como esta ambição da introdução das comunidades energéticas pode eventualmente ser um complemento em relação à ambição do Plano Nacional de Energia e Clima. São sensivelmente 5.5 gigawatts de energia descentralizada que está no Plano Nacional de Energia e Clima, mas incluir as populações e desta forma conseguirmos também, com o aumento da produção de energia renovável, baixar a fatura energética das pessoas. Há muitos desafios a serem tidos em linha de conta, nomeadamente o acesso a redes de evacuação para

0: à energia produzida nas comunidades energéticas, mas acima de tudo continuar a dinamizar, eu espero que numa fase, através dos fundos comunitários, a dinamização, o aperfeiçoamento do modelo das comunidades energéticas, mas que estas comunidades avancem para o terreno, à semelhança do que acontece em outros espaços europeus. Aliás, no dia 3 de junho tenho uma conversa com o Sr. Secretário de Estado da Energia, onde este assunto deve estar introduzido em cima da mesa, porque o programa regional tem um valor considerável de comunidades de energia, mas vale a pena fazermos projetos e dinamizar projetos junto dos autarcas, mas depois que o modelo esteja operacionalizado na forma como se consegue evacuar a energia à rede.
1: O seminário decorreu no Museu das Tapeçarias, em Porto Alegre. No distrito de Porto Alegre, cerca de 400 voluntários participam na recolha de alimentos promovida pelo Banco Alimentar contra a Fome durante este fim de semana. Rosa Pinheiro, presidente do Banco Alimentar de Porto Alegre, frisa que esta campanha é essencial para garantir a ajuda necessária às famílias carenciadas. A dirigente deixa um apelo à solidariedade, na expectativa de igualar ou superar as 20 toneladas de alimentos recolhidas em maio do ano passado.
2: Realmente a campanha é absolutamente essencial, nesta altura, como é natural, ao fim de um semestre os armazéns estão praticamente vazios e necessitamos mensalmente sempre distribuir os cabazes, não é, às instituições e daí aos utentes, e está naquela altura em que temos que apelar realmente à solidariedade de todos, e que tem acontecido realmente nas outras campanhas, as pessoas têm acedido bem à campanha, porque é essencial, nós temos pessoas que necessitam de ajuda. Quanto à campanha de maio, nós vamos, já conseguimos voluntários para as superfícies onde costumamos fazer a recolha e nos vários concelhos, e contamos com à volta, o número é difícil dizer, entre quem ajuda no armazém e quem está nos turnos nas lojas, digamos à volta de 300, 400 em todo o distrito. Nós esperamos conseguir igualar pelo menos o que o ano passado conseguimos angariar. Contas redondas foram 20 toneladas. Evidentemente que é uma boa ajuda, não é, nunca dá para todo o semestre, não é? Porque aí continuamos, contamos com a ajuda da Federação e de outras instituições que nos dão. Mas é absolutamente essencial estas campanhas e queríamos realmente que, mesmo dada a situação que nós vivemos, as pessoas têm mais dificuldades, precisávamos de igualar ou de superar, não é? E daí contamos com a boa vontade de todos, não é?
1: Massas, arroz, enlatados, azeite, óleo, leite e papas para bebés são os alimentos essenciais na constituição dos cabazes. O Banco Alimentar de Porto Alegre distribui alimentos a 2.500 pessoas no Alto Alentejo. O município de Porto Alegre volta a assinalar o Dia da Criança, segunda-feira, 1 de junho, com um vasto conjunto de atividades no Jardim da Avenida da Liberdade. O evento de entrada livre funciona entre as 9h30 e as 12h30. No âmbito da comemoração, haverá alterações à circulação rodoviária. De acordo com a autarquia, para assegurar que as atividades decorrem em total segurança, será necessário proceder ao corte de trânsito e proibição de estacionamento entre as 7 e as 14h30, na Avenida da Liberdade Ocidental, no troço compreendido entre o cruzamento da Avenida Movimento das Forças Armadas e o cruzamento com a Rua Alexandre Herculano. Como alternativa, aconselha-se a circulação pela Avenida Movimento das Forças Armadas, Rotunda do Navio e Rua Alexandre Herculano. A Associação Humanitária dos Bombeiros Voluntários de Arronches vai promover, segunda-feira, a iniciativa Corrida, Caminhada, Água Solidária, marcada para as 18 horas com partida no quartel da Corporação. De acordo com Duarte Jesus, bombeiro e porta-voz da organização, a iniciativa tem como objetivo recolher garrafas de água para apoiar a hidratação dos operacionais durante a época de incêndios. O evento pretende ainda reforçar a solidariedade da comunidade para com com a missão dos bombeiros e incentivar estilos de vida.

0: vida saudáveis, aproximando a população da prática regular de atividade física.
1: O objetivo desta caminhada acaba por ser a angariação de águas para o Corpo de Bombeiros de Arroches, para fazer face àquilo que é as necessidades de águas, da hidratação dos bombeiros nos teatros de operações, agora nesta época de incêndios que se está a iniciar. E o apelo é que as pessoas venham, a inscrição, digamos assim, é a oferta de água aos bombeiros, deixam a água no Corpo de Bombeiros e depois de seguida fazemos uma caminhada ou uma corrida. Assim, esperamos que seja uma caminhada e uma corrida participada.
2: Portanto, contam com muitos participantes, ainda é isso? Não há números ainda, mas contam com participantes. As inscrições podem ser feitas onde? Ou é livre? Como é que vai ser o percurso?
1: É livre, basta aparecer entre o início, a concentração às 18 horas e depois a partir das 18h30 e é só aparecer e participar sem necessidade de fazer nenhuma inscrição. A caminhada de 5 km e a corrida de mais ou menos 10 km e é aberta a toda a gente e não tem nenhum fundo competitivo. É simplesmente ajudar os bombeiros e também promover aqui um estilo de vida saudável.
0: O programa inclui uma corrida não competitiva de 10 km e uma caminhada de 6 km abertas a participantes de todas as idades. Os preços dos combustíveis deverão registar uma descida acentuada já a partir de segunda-feira. As previsões apontam para uma queda de 12 cêntimos por litro, tanto no gasóleo como na gasolina, uma das maiores reduções das últimas semanas. No entanto, o impacto final poderá ser ligeiramente menor. O Governo prepara-se para reduzir o desconto aplicado no ISP, que deverá absorver parte desta descida. Apesar das tendências nacionais, os preços finais variam consoante a região e o posto de abastecimento, pelo que os valores a pagar pelos consumidores poderão diferir de zona para zona.
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6: A secretária de Estado da Habitação, Patrícia Gonçalves Costa, alertou esta sexta-feira em Porto Alegre que Portugal passou de construir 120 mil casas por ano nos anos 90 para apenas 20 mil atualmente. Uma quebra de 100 mil habitações anuais que, segundo a governante, está na origem direta da crise habitacional que o país enfrenta.
7: Já toda a gente sabe este diagnóstico de cor. Temos uma escassez de oferta e esta escassez de oferta é muito fácil de perceber. Nos últimos 20 anos, construíram-se menos de 100 mil casas por ano. Ponto final de parágrafo. Portanto, não há qualquer hipótese de não estarmos a viver a crise que estamos a viver. No início dos anos 90, nós construíamos 120 mil casas por ano e agora estamos a construir 20 mil casas por ano. Agora, com uma simpática aumento, mas ainda muito aquém daquilo que precisamos. Depois temos, de facto, a pressão sobre os rendimentos das famílias, temos décadas de subinvestimento neste setor da construção e, portanto, como é evidente, hoje em dia a crise, e esta crise da habitação grita já, ela foi sendo sempre anunciada, mas agora grita de uma forma muito mais expressiva.
6: A secretária de Estado, que falava no encerramento de um seminário promovido pela Comunidade Intermunicipal do Alto Alentejo sobre casas e sítios, desafios e estratégias integrativas, destacou que o Estado tem em curso mais de 10 mil milhões de euros de investimento na área da habitação, mas avisou que sem simplificação dos processos e sem aumento efetivo da oferta,

0: A crise não será ultrapassada.
1: E esta crise de habitação, também nos territórios de menor densidade, não se resolve apenas com financiamento, nem com programas dedicados. Resolve-se, e resolve-se no âmbito da política pública que está desenhada no Construir Portugal, de medidas todas elas integradas, porque não há uma única que funcione sozinha. Nós precisamos de aumento de resposta pública, nós precisamos da remoção dos bloqueios, dos bloqueios e da burocracia, de toda a normativa que impacta na cadeia de produção da habitação. Nós precisamos de apoiar as famílias vulneráveis enquanto todas estas respostas não estão no terreno, e para isso precisamos daquilo que foi este seminário. Precisamos de uma convergência muito grande de todos os saberes, da academia, dos municípios, das CIMs, das CCDRs, por todas elas, do Estado Central, do Governo, porque todos têm um papel muito claro a desempenhar neste processo.
0: Já o presidente da Comunidade Intermunicipal do Alto Alentejo, Joaquim Diogo, afirmou que é fundamental criar mais soluções de habitação com melhores condições de conforto para conseguir atrair jovens e fixar população no território.
2: Ainda hoje temos muitas dificuldades, acho que também temos que assumir ainda um caminho para percorrer relativamente a isso, não é? Agora, há aqui um empenho muito grande também da Comunidade Intermunicipal e de todos os municípios e de todos os agentes que estiveram aqui, de poder, de facto, olhar para esta dificuldade como uma oportunidade para o futuro relativamente àquilo que é o Alto Alentejo, ou seja, a criação de mais oportunidades, quer de habitação colaborativa, quer de habitação acessível, trará também aqui oportunidades ao território, nomeadamente na oportunidade, por exemplo, de mantermos cá jovens e de atrair outras pessoas para este território. E, portanto, é um foco muito importante, quer a nível europeu, quer a nível do país, quer a nível do Alto Alentejo, termos este desígnio, este objetivo de criar mais soluções de habitação, de resolvermos situações de desequilíbrio social, de criarmos habitações com maior conforto, através disto criarmos políticas económicas de coesão.
0: Também em declarações à Rádio Porto Alegre, o presidente da Comissão de Coordenação e Desenvolvimento Regional do Alentejo, Ricardo Pinheiro, defendeu que o país deve concentrar os fundos comunitários no combate à pobreza energética, que afeta cerca de 1.400.000 pessoas em Portugal.
3: É preciso continuarmos a ter uma atenção em relação à forma como a utilização de fundos comunitários deve estar focado em eliminar este 1.400.000 pessoas à escala nacional que sofre pobreza energética, mas acima de tudo também introduzir aqui uma dimensão que é perceber como esta ambição da introdução das comunidades energéticas pode eventualmente ser um complemento em relação à ambição do Plano Nacional de Energia e Clima. São sensivelmente 5.5 gigawatts de energia descentralizada que está no Plano Nacional de Energia e Clima, mas incluir as populações e desta forma conseguirmos também, com o aumento da produção de energia renovável, baixar a fatura energética das pessoas. Há muitos desafios a serem tidos em linha de conta, nomeadamente o acesso a redes de evacuação para a energia produzida nas comunidades energéticas, mas acima de tudo continuar a dinamizar, eu espero que numa fase, através dos fundos comunitários, a dinamização, o aperfeiçoamento do modelo das comunidades energéticas, mas que estas comunidades avancem para o terreno, à semelhança do que acontece em outros espaços europeus. Aliás, no dia 3 de junho, tenho uma conversa com o Sr. Secretário de Estado da Energia, onde este assunto deve estar introduzido em cima da mesa, porque o programa regional tem um valor considerável de comunidades de energia, mas vale a pena fazermos projetos e dinamizar projetos junto dos autarcas, mas depois que o modelo esteja operacionalizado na forma como se consegue evacuar a energia à rede.
0: O seminário decorreu no Museu das Tapeçarias, em Porto Alegre. No distrito de Porto Alegre, cerca de 400 voluntários participam na recolha de alimentos promovida pelo Banco Alimentar contra a Fome durante este fim de semana. Rosa Pinheiro, presidente do Banco Alimentar de Porto Alegre, frisa que esta campanha é essencial para garantir a ajuda necessária às famílias carenciadas. A dirigente deixa um apelo à solidariedade, na expectativa de igualar ou superar as 20 toneladas de alimentos recolhidas em maio do ano passado.

0: passado.
1: Realmente a campanha é absolutamente essencial, nesta altura, como é natural, ao fim de um semestre os armazéns estão praticamente vazios e necessitamos mensalmente sempre distribuir os cabazes, não é, às instituições e daí aos utentes, e está naquela altura em que temos que apelar realmente à solidariedade de todos, e que tem acontecido realmente nas outras campanhas, as pessoas têm acedido bem à campanha, porque é essencial, nós temos pessoas que necessitam de ajuda. Quanto à campanha de maio, nós vamos, já conseguimos voluntários para as superfícies onde costumamos fazer a recolha, e nos vários concelhos, e contamos com à volta, o número é difícil dizer, entre quem ajuda no armazém e quem está nos turnos nas lojas, digamos à volta de 300, 400 em todo o distrito. Nós esperamos conseguir igualar pelo menos o que o ano passado conseguimos angariar. Contas redondas foram 20 toneladas. Evidentemente que é uma boa ajuda, não é, nunca dá para todo o semestre, não é? Porque aí contamos com a ajuda da Federação e de outras instituições que nos dão. Mas é absolutamente essencial estas campanhas. E queríamos realmente que, mesmo dada a situação que nós vivemos, as pessoas têm mais dificuldades, precisávamos de igualar ou de superar, não é? E daí contamos com a boa vontade de todos, não é?
0: Massas, arroz, enlatados, azeite, óleo, leite e papas para bebés são os alimentos essenciais na constituição dos cabazes. O Banco Alimentar de Porto Alegre distribui alimentos a 2.500 pessoas no Alto Alentejo. O município de Porto Alegre volta a assinalar o Dia da Criança, segunda-feira, 1 de junho, com um vasto conjunto de atividades no Jardim da Avenida da Liberdade. O evento de entrada livre funciona entre as 9h30 e as 12h30. No âmbito da comemoração, haverá alterações à circulação rodoviária. De acordo com a autarquia, para assegurar que as atividades decorrem em total segurança, será necessário proceder ao corte de trânsito e proibição de estacionamento entre as 7 e as 14h30, na Avenida da Liberdade Ocidental, no troço compreendido entre o cruzamento da Avenida Movimento das Forças Armadas e o cruzamento com a Rua Alexandre Herculano. Como alternativa, aconselha-se a circulação pela Avenida Movimento das Forças Armadas, Rotunda do Navio e Rua Alexandre Herculano. A Associação Humanitária dos Bombeiros Voluntários de Arronche vai promover, segunda-feira, a iniciativa Corrida, Caminhada, Água Solidária, marcada para as 18 horas com partida no quartel da Corporação. De acordo com Duarte Jesus, bombeiro e porta-voz da organização, a iniciativa tem como objetivo recolher garrafas de água para apoiar a hidratação dos operacionais durante a época de incêndios. O evento pretende ainda reforçar a solidariedade da comunidade para com a missão dos bombeiros e incentivar estilos de vida saudáveis, aproximando a população da prática regular de atividade física.
2: O objetivo desta caminhada acaba por ser a angariação de águas para o Corpo Bombeiro de Arronches, para fazer face àquilo que é as necessidades de águas, da hidratação dos bombeiros nos teatros de operações, agora nesta época de incêndios que está a iniciar. E o apelo é que as pessoas venham, a inscrição, digamos assim, é a oferta de água aos bombeiros, deixam a água no Corpo Bombeiro e depois de seguida fazemos uma caminhada ou uma corrida. Sim, esperamos que seja uma caminhada e uma corrida participada.
3: Portanto, contam com muitos participantes, é isso? Não há números ainda, mas contam com participantes. As inscrições podem ser feitas onde? Ou é livre? Como é que vai ser o percurso?
2: É livre, basta aparecer entre o início, a concentração às 18 horas e depois a partir das 18h30, e é só aparecer e participar sem necessidade de fazer nenhuma inscrição. A caminhada de 5 km e a corrida de mais ou menos 10 km e é aberta a toda a gente e não tem nenhum fundo competitivo. É simplesmente ajudar os bombeiros e também promover aqui um estilo de vida saudável.
0: O programa inclui uma corrida não competitiva de 10 km e uma caminhada de 6 km abertas a participantes de todas as idades. Os preços dos combustíveis

0: combustíveis deverão registar uma descida acentuada já a partir de segunda-feira. As previsões apontam para uma queda de 12 cêntimos por litro, tanto no gasóleo como na gasolina, uma das maiores reduções das últimas semanas. No entanto, o impacto final poderá ser ligeiramente menor. O Governo prepara-se para reduzir o desconto aplicado no ISP, que deverá absorver parte desta descida. Apesar das tendências nacionais, os preços finais variam consoante a região e o posto de abastecimento, pelo que os valores a pagar pelos consumidores poderão diferir de zona para zona.
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2: A secretária de Estado da Habitação, Patrícia Gonçalves Costa, alertou esta sexta-feira em Porto Alegre que Portugal passou de construir 120 mil casas por ano nos anos 90 para apenas 20 mil atualmente. Uma quebra de 100 mil habitações anuais que, segundo a governante, está na origem direta da crise habitacional que o país enfrenta.
3: Já toda a gente sabe este diagnóstico de cor. Temos uma escassez de oferta e esta escassez de oferta é muito fácil de perceber. Nos últimos 20 anos, construíram-se menos de 100 mil casas por ano. Ponto final de parágrafo. Portanto, não há qualquer hipótese de não estarmos a viver a crise que estamos a viver. No início dos anos 90, nós construíamos 120 mil casas por ano e agora estamos a construir 20 mil casas por ano. Agora, com uma simpática aumento, mas ainda muito aquém daquilo que precisamos. Depois temos, de facto, a pressão sobre os rendimentos das famílias, temos décadas de subinvestimento neste setor da construção e, portanto, como é evidente, hoje em dia a crise, e esta crise da habitação grita já, ela foi sendo sempre anunciada, mas agora grita de uma forma muito mais expressiva.
2: A secretária de Estado, que falava no encerramento de um seminário promovido pela Comunidade Intermunicipal do Alto Alentejo sobre casas e sítios, desafios e estratégias integrativas, destacou que o Estado tem em curso mais de 10 mil milhões de euros de investimento na área da habitação, mas avisou que sem simplificação dos processos e sem aumento efetivo da oferta, a crise não será ultrapassada.
3: E esta crise de habitação, também nos territórios de menor densidade, não se resolve apenas com financiamento, nem com programas dedicados, resolve-se no âmbito da política pública que está desenhada no Construir Portugal, de medidas todas elas integradas, porque não há uma única que funcione sozinha. Nós precisamos de aumento de resposta pública, nós precisamos da remoção dos bloqueios e da burocracia de toda a normativa que impacta na cadeia de produção da habitação, nós precisamos de apoiar as famílias vulneráveis enquanto todas estas respostas não estão no terreno e para isso precisamos daquilo que foi este seminário. Precisamos de uma convergência muito grande de todos os saberes, da academia, dos municípios, das CIMs, das CCDRs, por todas elas, do Estado Central, do Governo, porque todos têm um papel muito claro a desempenhar neste processo.
2: Já o presidente da Comunidade Intermunicipal do Alto Alentejo, Joaquim Diogo, afirmou que é fundamental criar mais soluções de habitação com melhores condições de conforto para conseguir atrair jovens e fixar população no território.
4: Ainda hoje temos muitas dificuldades.

0: Também temos que assumir ainda um caminho para percorrer relativamente a isso, não é? Agora, há aqui um empenho muito grande também da comunidade intermunicipal e de todos os municípios e de todos os agentes que estiveram aqui de poder, de facto, olhar para esta dificuldade como uma oportunidade para o futuro relativamente àquilo que é o Alto Alentejo, ou seja, a criação de mais oportunidades, quer de habitação colaborativa, quer de habitação acessível, trará também aqui oportunidades ao território, nomeadamente na oportunidade, por exemplo, de mantermos cá jovens e de atrair outras pessoas para este território. E, portanto, é um foco muito importante, quer a nível europeu, quer a nível do país, quer a nível do Alto Alentejo, termos este desígnio, este objetivo de criar mais soluções de habitação, de resolvermos situações de desequilíbrio social, de criarmos habitações com maior conforto, através disto criarmos políticas económicas de coesão.
1: Também em declarações à Rádio Porto Alegre, o presidente da Comissão de Coordenação e Desenvolvimento Regional do Alentejo, Ricardo Pinheiro, defendeu que o país deve concentrar os fundos comunitários no combate à pobreza energética, que afeta cerca de 1 milhão e 400 mil pessoas em Portugal.
2: É preciso continuarmos a ter uma atenção em relação à forma como a utilização de fundos comunitários deve estar focado em eliminar este 1 milhão e 400 mil pessoas à escala nacional que sofre pobreza energética, mas acima de tudo também introduzir aqui uma dimensão que é perceber como esta ambição da introdução das comunidades energéticas pode eventualmente ser um complemento em relação à ambição do Plano Nacional de Energia e Clima. São sensivelmente 5.5 gigawatts de energia descentralizada que está no Plano Nacional de Energia e Clima, mas incluir as populações e desta forma conseguirmos também, com o aumento da produção de energia renovável, baixar a fatura energética das pessoas. Há muitos desafios a serem tidos em linha de conta, nomeadamente o acesso às redes de evacuação para a energia produzida nas comunidades energéticas, mas acima de tudo continuar a dinamizar, eu espero que numa fase através dos fundos comunitários, a dinamização, o aperfeiçoamento do modelo das comunidades energéticas, mas que estas comunidades avancem para o terreno à semelhança do que acontece em outros espaços europeus. Aliás, no dia 3 de junho tenho uma conversa com o Sr. Secretário de Estado da Energia onde este assunto deve estar introduzido em cima da mesa, porque o programa regional tem um valor considerável de comunidades de energia, mas vale a pena fazermos projetos e dinamizar projetos juntos autarcas, mas depois que o modelo esteja operacionalizado na forma como se consegue evacuar a energia à rede.
1: O seminário decorreu no Museu das Tapeçarias em Porto Alegre. No distrito de Porto Alegre, cerca de 400 voluntários participam na recolha de alimentos promovida pelo Banco Alimentar contra a Fome durante este fim de semana. Rosa Pinheiro, presidente do Banco Alimentar de Porto Alegre, frisa que esta campanha é essencial para garantir a ajuda necessária às famílias carenciadas. A dirigente deixa um apelo à solidariedade, na expectativa de igualar ou superar as 20 toneladas de alimentos recolhidas em maio do ano passado.
3: Realmente a campanha é absolutamente essencial, nesta altura, como é natural, ao fim de um semestre os armazéns estão praticamente vazios e necessitamos mensalmente sempre distribuir os cabazes, não é, às instituições e daí aos utentes, e está naquela altura em que temos que apelar realmente à solidariedade de todos, que tem acontecido realmente nas outras campanhas, as pessoas têm acedido bem à campanha, porque é essencial, nós temos pessoas que necessitam de ajuda. Quanto à campanha de maio, nós vamos, já conseguimos voluntários para as superfícies onde costumamos fazer a recolha e nos vários concelhos, e contamos com à volta, o número é difícil dizer, entre quem ajuda no armazém e quem está nos turnos nas lojas, digamos à volta de 300, 400 em todo o distrito. Nós esperamos conseguir igualar pelo menos o que o ano passado conseguimos angariar. Contas redondas foram 20 toneladas. Evidentemente que é uma boa ajuda, não é, nunca dá para todo o semestre, não é? Porque aí continuamos, contamos com a ajuda da Federação e de outras instituições que nos dão. Mas é absolutamente essencial estas campanhas e queríamos realmente que, mesmo dada a situação que nós vivemos, as pessoas têm mais dificuldades, precisávamos de igualar ou de superar, não é? E daí contamos com a boa vontade de todos, não é?
1: Massas, arroz, enlatados, azeite, óleo, leite e papas para bebés são os alimentos essenciais na constituição dos cabazes. O Banco Alimentar de Porto Alegre distribui alimentos a 2.500 pessoas no Alto Alentejo. O município de Porto Alegre volta a assinalar o Dia da Criança, segunda-feira, 1 de junho, com um vasto conjunto de atividades no Jardim da Avenida da Liberdade. O evento de entrada livre funciona entre as 9h30 e as 12h30. No âmbito da comemoração, haverá alterações à circulação rodoviária. De acordo com a autarquia, para assegurar que as atividades decorrem em total segurança, será necessário proceder ao corte de trânsito e proibição de estacionamento entre as 7 e as 14h30, na Avenida da Liberdade Ocidental, no troço compreendido entre o cruzamento da Avenida Movimento das Forças Armadas e o cruzamento com a Rua Alexandre Herculano. Como alternativa, aconselha-se a circulação pela Avenida Movimento das Forças Armadas, Rotunda do Navio e Rua Alexandre Herculano. A Associação Humanitária dos Bombeiros Voluntários de Arronche vai promover, segunda-feira, a iniciativa Corrida Caminhada Água Solidária, marcada para as 18 horas com partida no quartel da Corporação. De acordo com Duarte Jesus, bombeiro e porta-voz da organização, a iniciativa tem como objetivo recolher garrafas de água para apoiar a hidratação dos operacionais durante a época de incêndios. O evento pretende ainda reforçar a solidariedade da comunidade para com a missão dos bombeiros e incentivar estilos de vida saudáveis, aproximando a população da prática regular de atividade física.
4: O objetivo desta caminhada acaba por ser a angariação de águas para o Corpo de Bombeiros de Arronches, para fazer face àquilo que é as necessidades de águas, da hidratação dos bombeiros nos teatros de operações, agora nesta época de incêndios que está a iniciar. E o apelo é que as pessoas venham, a inscrição, digamos assim, é a oferta de água aos bombeiros, deixam a água no Corpo de Bombeiros e depois de seguida fazemos uma caminhada ou uma corrida. Sim, esperamos que seja uma caminhada e uma corrida participada.
5: Portanto, contam com muitos participantes, é isso? Não há números ainda, mas contam com participantes. As inscrições podem ser feitas onde? Ou é livre? Como é que vai ser o percurso?
4: É livre, basta aparecer entre o início, a concentração às 18 horas e depois a partir das 18h30 e é só aparecer e participar sem necessidade de fazer nenhuma inscrição. A caminhada de 5 km e a corrida de mais ou menos 10 km e é aberta a toda a gente e não tem nenhum fundo competitivo. É simplesmente ajudar os bombeiros e também promover aqui um estilo de vida saudável.
1: O programa inclui uma corrida não competitiva de 10 km e uma caminhada de 6 km abertas a participantes de todas as idades. Os preços dos combustíveis deverão registar uma descida acentuada já a partir de segunda-feira. As previsões apontam para uma queda de 12 cêntimos por litro, tanto no gasóleo como na gasolina, uma das maiores reduções das últimas semanas. No entanto, o impacto final poderá ser ligeiramente menor. O Governo prepara-se para reduzir o desconto aplicado no ISP, que deverá absorver parte desta descida. Apesar das tendências nacionais, os preços finais variam consoante a região e o posto de abastecimento, pelo que os valores a pagar pelos consumidores poderão diferir de zona para zona.
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6: Olá, bem-vindos à Igreja no Mundo, o programa da Fundação AIS, ajuda à Igreja que sofre aqui na sua rádio. Eu sou o Paulo Aido e é sempre um privilégio saber que posso contar com a sua companhia aí desse lado durante os próximos 50 minutos.
7: Muitos casos de violências contra as mulheres. Cerca de 854 mulheres, 672 meninas violadas, particularmente na parte este do país, no norte Kivu e no sul Kivu. Grande parte delas fruto da guerra. Militares, grupos armados que continuam a usar mulheres, seja para violências sexuais, seja mesmo para escravidão.
6: Toda esta violência contra mulheres que o padre Marcelo Oliveira acaba de denunciar está a acontecer na República Democrática do Congo e está a acontecer essencialmente na região leste deste país, onde existe uma guerra de que quase não se fala. Uma guerra de rapina dos recursos naturais, dos imensos recursos naturais que há em especial nas províncias do Kivu Norte e do Kivu Sul. Além dos mortos e feridos, além do sofrimento das populações, há ainda uma violência generalizada contra as mulheres. Este caso concreto e gravíssimo de abuso de direitos humanos vai ser um dos temas em destaque no programa de hoje, em que vamos contar, como habitualmente, com os comentários aqui em estúdio da Catarina Martins de Bittencourt, a diretora da Fundação AIS em Portugal. Olá, Catarina.
8: Olá, Paulo, e olá também a todos os nossos ouvintes.
6: Mas vamos começar pela Nigéria, pois foi libertado o padre Nathaniel Assouvage, da diocese de Cafanjan. Este sacerdote esteve, Catarina, cerca de 3 meses em cativeiro.
8: Sim, Paulo, foram exatamente 94 dias de cativeiro, que terminaram há cerca de 2 semanas, portanto a 12 de maio. No anúncio da sua libertação por responsáveis da diocese, ficou a saber-se que o sacerdote estava estável e psicologicamente otimista.
6: Bom, estar otimista ao fim de 94 dias de cativeiro é seguramente um bom sinal. Ele foi raptado em que circunstâncias?
8: Bom, Paulo, ele foi raptado na sequência de um ataque à sua paróquia, portanto, homens armados entraram na sua residência no dia 7 de fevereiro e levaram

0: Pararam-no. Durante algum tempo temeu-se mesmo pela sua vida, pois não havia notícias, não se sabia o que é que lhe tinha acontecido, mas agora pode dizer-se que tudo terminou bem e que o padre Natanael ficou muito sensibilizado quando lhe contaram que a igreja tinha lançado então uma corrente de oração pela sua libertação e que foram mesmo muitos os fiéis que se juntaram a rezar para que nada de mal lhe acontecesse.
1: O rapto do padre Natanael vem reforçar a preocupação que se tem pela situação que se vive na Nigéria, em que a comunidade cristã é perseguida com enorme violência.
0: Sim, sem dúvida, Paulo. Só em relação ao rapto de sacerdotes, os números são brutais e entre os anos de 2015 e 2025, pelo menos 212 padres católicos foram sequestrados neste país de África. E destes, 183 foram libertados ou conseguiram escapar, enquanto 12 foram mortos e 3 acabaram por morrer após a libertação, em consequência do trauma e dos ferimentos sofridos durante o cativeiro.
1: Além dos sequestros, há também o drama do terrorismo.
0: Sim, Paulo, há vários anos que grupos armados jihadistas têm lançado ataques contra comunidades cristãs, por vezes de enorme intensidade, atacando aldeias, levando ao êxodo de milhões de pessoas.
1: Perseguição aos cristãos, uma realidade que está a crescer de intensidade de ano para ano e que tem vindo a ser denunciada pela Igreja Católica. Dom Ignácio Skeyama, que é o arcebispo de Abuja, é uma das vozes mais inconformadas do clero da Nigéria.
2: A perseguição dos cristãos não é algo novo. Temos vindo a falar sobre isso há muito tempo. Até na Conferência dos Bispos Católicos, cada vez que nos reunimos, dizemos claramente que as pessoas estão a ser assassinadas, mortas e sequestradas. As suas casas estão a ser vandalizadas e as suas quintas estão a ser destruídas. As pessoas estão a ser discriminadas, mas não têm medo de dizer que são cristãs, apesar da terrível discriminação que experimentam. Então a nossa missão como igreja é curar os terríveis sofrimentos destas pessoas.
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1: Foi o arcebispo de Abuja a denunciar a violência extrema contra os cristãos na Nigéria. E vamos continuar a falar da Nigéria também para lembrar um dos maiores símbolos da perseguição religiosa neste país. É que no passado dia 14, Léa Sharibu fez anos e passou mais um aniversário em cativeiro. A data foi lembrada em pleno santuário de Fátima pelo padre Simon Ayugo, um sacerdote nigeriano a viver há vários anos aqui em Portugal. Nós já vamos escutar a mensagem que ele gravou junto da capelinha das aparições, mas antes, e até para quem não conhece ainda a história, vamos, Catarina, apresentar Léa Sharibu.
0: Muito bem, Paulo. Então, a Léa Sharibu é uma jovem nigeriana que tinha apenas 14 anos de idade quando foi então raptada por terroristas em fevereiro de 2018. Os terroristas invadiram a escola onde ela estava a estudar e vivia, em Dapchi, no estado de Yobe, e levaram-na então à força, tal como cerca de uma centena de outras raparigas. Todas acabariam, no entanto, por ser libertadas ao fim de muito pouco tempo, com exceção de Léa Sharibu, que recusou renunciar ao cristianismo como os terroristas exigiam. Portanto, ela não renunciou ao cristianismo e por isso ficou em cativeiro e tinha apenas 14 anos de idade.
1: É de facto uma história incrível, que nunca foi esquecida pelo padre nigeriano Simon Ayugo, a viver em Portugal há cerca de 2 décadas. Pároco em Lomar e Nogueira, na Arquidiocese de Braga, ele tem acompanhado a história de Léa e todos os anos envia mensagens através da Fundação AIS no dia do seu aniversário.
4: Muitos parabéns, Léa Sharibu. Ainda estamos no tempo da Páscoa e venho aqui à casa da mãe, em Fátima, para te desejar os parabéns, porque nestes dias vais completar os 23 anos de vida, o 9º ano durante o teu tempo no cativeiro. Léa Sharibu, esta mensagem é para ti e espero que um dia ouças esta mensagem. E ao ouvir esta mensagem, saiba que muitos de nós, homens e mulheres de boa vontade, rezamos por ti, esperamos contigo e esperamos também com os teus pais. Esperamos que um dia voltas à casa do pai, esperamos que um dia voltas àquela escola de Dapchi, se não for como aluna, pode ser para ver de novo aquela pela casa.

0: un fuz raptada în compania cu aștuași otrași colegi. E from the al Cafuvelu. Este mensaje também é para o governo de Nigéria que não tem feito o suficiente para socorrer os pobres, os pequenos deste mundo, as crianças. Esta mensagem é para todo mundo, para dizer que nós, como cidadãos do mundo inteiro, nós podemos fazer melhor. Nós podemos fazer com que ninguém vá para casa com medo do que lhe vai acontecer no dia seguinte. Nós podemos fazer com que este mundo seja um sítio mais seguro, seja uma casa comum para todos, onde todos somos irmãos, onde todos somos filhos do mesmo pai e da mesma mãe. A terra é a nossa mãe e Deus é o nosso pai. Com esta esperança, Neia Shaibu, celebras o teu aniversário e nós aqui também celebramos, esperando um dia vir a celebrar contigo, face a face, a celebrar contigo, a beber e a cantar e a comer bolo da tua presença, celebrando o que viveste, celebrando o que estás a viver e celebrando com esperança o que vais viver quando regressas à casa. A casa que eu chamo a casa do pai, a casa do teu pai e esta casa que é de todos, onde estamos a falar de ti. Muitos parabéns, Neia Shaibu, e que Deus te proteja.
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2: E da Nigéria, onde a perseguição aos cristãos parece não ter fim, e depois de termos recordado então a história incrível de coragem de Leia Sharibu, a jovem cristã que tinha 14 anos quando preferiu ficar em cativeiro às mãos de um grupo terrorista do que renunciar à sua fé, vamos agora focar a nossa atenção no Líbano, país do Médio Oriente que continua em guerra. E vamos até ao Líbano, também para avançar desde já com o número da semana. E o número é 200, porque cerca de 200 de crianças já morreram, Catarina, neste país desde o início da guerra.
3: É verdade, Paulo, e este número é uma verdadeira tragédia, porque desde que começou então a guerra entre Israel e a milícia Hezbollah, 2 de março, pelo menos 200 crianças já morreram e 806 ficaram feridas. Estima-se que neste momento mais de 750 mil menores vivem em condições de grande vulnerabilidade no Líbano, Paulo.
2: E a nível geral, que balanço é que se pode fazer então para já nesta altura desta guerra que persiste, apesar de todos os acordos de cessar-fogo que vão sendo assinados?
3: Sim, Paulo, e os dados disponíveis apontam já para mais de 3 mil mortos e quase 9.500 feridos, além de mais de 1 milhão e 200 mil deslocados, como temos vindo aqui a relatar nos nossos programas, Paulo.
2: Muito bem, uma guerra que está, então, a arrastar o Líbano para uma situação muito, muito difícil, com uma parte considerável da população a viver em condições miseráveis. A Fundação AIS tem em marcha, por estes dias, aqui em Portugal e também a nível global, uma grande campanha de solidariedade para com os cristãos do Líbano. Nós já vamos falar disto, mas antes vamos escutar uma reportagem dos nossos colegas do Rome Reports que ajuda a perceber que guerra é esta.
4: A situação no Médio Oriente está a tornar-se cada vez mais preocupante. O conflito continua a agravar-se e cada vez mais países se têm visto envolvidos. Bahrein, Kuwait, Qatar, Emirados Árabes Unidos, Iraque e Líbano. Temos ouvido falar do Líbano em muitas ocasiões, não só devido aos contínuos bombardeamentos que ali ocorrem, mas também por causa do padre Pierre El-Rai, o pároco maronita cuja morte chocou toda a comunidade cristã em todo o mundo. A bíblica terra dos cedros, o Líbano, recorreu à Santa Sé pedindo ajuda e proteção para os cristãos que vivem no sul, na fronteira com Israel. O ministro dos Negócios Estrangeiros, Youssef Raghi, explicou na sua conta do X que tinha mantido uma conversa telefónica com o arcebispo Paul Richard Gallagher, secretário para as relações com os Estados e as organizações internacionais. Solicitei à Santa Sé que interviesse e mediasse para ajudar a preservar a presença cristã nessas aldeias, cujos habitantes sempre apoiaram o Estado libanês e as suas instituições militares oficiais e nunca vacilaram nesse compromisso. Este objetivo de manter a presença cristã no Líbano já tinha sido sublinhado pelo próprio Papa Leão XIV durante a sua primeira viagem apostólica. No Líbano, 35% da população é cristã e esta comunidade é muito diversificada. A maioria são católicos maronitas, com a comunidade greco-ortodoxa a representar cerca de 20% da população e os católicos melquitas constituírem os restantes 10%. No entanto, nos últimos anos, a comunidade cristã foi forçada ao exílio devido à perseguição e aos conflitos em curso

0: com o Hezbollah. Isto não é algo que aconteça apenas no Líbano.
1: Se um dia não houver cristãos na Síria ou em qualquer outro lugar, será um inferno. Porque o Islão, os muçulmanos, não são um único grupo. Eles estão muito divididos. Por isso haveria imediatamente uma batalha sangrenta que não pararia.
0: Segundo Marielle Boutros, coordenadora do projeto e representante para o Líbano, Síria e Egito da Fundação AIS, os novos atentados que mataram o pároco de Claia já causaram mais de 400 mortos e 1.200 feridos, números que coincidem com os relatórios do Ministério da Saúde Pública do Líbano. Esta nova crise agrava-se de dia para dia, com efeitos e alcance sem precedentes, especialmente quando

0: Entre guerra, pobreza e perseguição, é difícil escolher, mas é mesmo o dilema que se coloca aos cristãos que vivem nesta região. Estamos a falar então do Líbano e vamos agora focar a nossa atenção na campanha de emergência para as famílias cristãs, em especial as que fugiram por causa dos bombardeamentos e que estão a viver ainda nas ruas ou então abrigadas em conventos, escolas ou em casa de familiares. A irmã Ana, das Irmãs do Perpétuo Socorro, acolheu muitas destas famílias no seu mosteiro e agradece a ajuda da Fundação AIS.
1: Sou irmã Ana, das Irmãs do Perpétuo Socorro. Acolhemos muitas famílias deslocadas que foram obrigadas a abandonar as suas casas e estamos a hospedá-las aqui no nosso mosteiro. Este é o mosteiro principal. É verdadeiramente reconfortante ver a ajuda a chegar. É maravilhoso estarmos juntos, apoiarmos-nos uns aos outros e estarmos unidos como um só, para que possamos superar esta crise. Se Deus quiser, Deus estará sempre presente. Ele dá força e graça a cada pessoa para que possam permanecer firmes e resilientes nesta guerra. Muito obrigada a todos. Obrigada a todos os que estão connosco e a ouvir-nos. Obrigada.
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0: Foi a irmã Ana, exemplo das religiosas que abriram as portas dos seus mosteiros para acolher famílias de deslocados por causa da guerra. A Fundação AIS lançou aqui em Portugal e a nível internacional uma campanha, SOS Líbano, em resposta ao pedido de socorro da igreja local. Basicamente, Catarina, a igreja pede ajuda para que cada família possa receber um cabaz com bens essenciais.
3: Exatamente, Paulo. Portanto, bens essenciais como comida, medicamentos e roupa. E a igreja procura, então, que estas famílias, em especial aquelas que ainda vivem nas ruas ou que estão obrigadas então em casas particulares ou em paróquias ou mosteiros, tenham um mínimo dos mínimos para poderem sobreviver.
0: E é aqui que entramos nós.
3: Exatamente, Paulo. E este cabaz de bens essenciais para um mês e para uma família custa 80 euros, mas, e eu quero sublinhar aqui aos nossos ouvintes, e tenho dito sempre ao longo das últimas semanas, qualquer ajuda é bem-vinda, qualquer ajuda, por mais pequena que seja, faz de facto toda a diferença. E aquilo que eu peço a quem nos está a escutar, e deixo aqui desde já também o meu profundo agradecimento, aquilo que eu peço então é que ajudem no que puderem, ajudem e por favor rezem também para que esta guerra acabe e acabe o sofrimento também dos libaneses, Paulo.
0: Muito bem, e em termos práticos, como é que os nossos ouvintes podem então ajudar nesta campanha SOS Líbano?
3: Bom, Paulo, como tenho dito aqui todas as semanas, o peço a quem nos está neste momento a escutar é que nos contactem através do nosso telefone do 21754 4000, ou então que vão até à nossa página de internet em fundação-ais.pt, mas o mais fácil e o mais eficiente é de facto o MBWay. E o MBWay da Fundação AIS é o 918-125574. Eu repito, 918-125574.
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0: Há pouco escutámos Dom Jacques Moura, do arcebispo de Homs, na Síria, e agora vamos até este país para assinalar aqui no nosso programa o falecimento de um grande amigo da Fundação AIS. Estou a falar do arcebispo emérito de Alepo, Jean-Clément Jambard, que faleceu aos 83 anos, quando estava, Catarina, de viagem em França.
3: Sim, Paulo, ele estava em Paris a participar no aniversário de L'Œuvre d'Orient, que é uma instituição católica francesa, quando faleceu repentinamente. E ele era, como Paulo disse, um grande amigo da Fundação. Fundação AIS foi parceiro de projetos na Síria durante os anos mais duros da guerra, tendo trabalhado sempre em favor da comunidade cristã e sempre procurando criar as condições mínimas para que as famílias não abandonem o país nem esta região do Médio Oriente.
0: A Catarina referiu que ele foi parceiro da Fundação AIS durante os anos duros da guerra e houve, calculo, episódios muito complicados.
3: Sim, sem dúvida, Paulo. Eu recordo, por exemplo, e ele era o arcebispo de Alepo, que chegou a recusar abandonar a cidade, mesmo quando, por exemplo, um edifício da igreja foi atingido por um míssil. Portanto, ele nunca abandonou a cidade, nunca abandonou os fiéis e, por isso, tornou-se também ele um dos mais importantes símbolos da comunidade cristã da Síria.
0: Obrigado, Catarina. Até como homenagem a este homem bom que foi tão amigo da Fundação AIS, vamos agora revê-lo, vamos agora escutá-lo num breve depoimento, a agradecer a solidariedade dos benfeitores e amigos da AIS em todo o mundo.
4: Sou o arcebispo greco católico de Alepo, o metropolitano Jean-Clément Jambard, um grande amigo da ajuda à igreja que sofre, que conheço há muito tempo e que nos ajuda desde o início desta guerra. Eu sempre encontrei na Fundação AIS muita compreensão

0: apoio e encorajamento. Durante estes anos todos que o nosso povo sofre por causa da guerra, a Fundação AIS esteve ao nosso lado. Ela ajudou-nos a viver um pouco menos mal, a podermos nos aquecer, a termos o que comer. Nós sabemos como agradecer à Fundação AIS e a todos os seus benfeitores. Aproveito esta ocasião para demonstrar toda a minha gratidão para com esta obra e para com todos os benfeitores. Esta noite vamos rezar, todos os amigos da Alepo, pela Fundação AIS, por esta organização, e vamos pedir ao Senhor que derrame as suas graças e abençoe os vossos esforços para que possam estar sempre perto das igrejas que precisam de um apoio, de um reconforto e de uma consolação. Que Deus vos abençoe. Esperamos ver-vos em Alepo um dia, vocês, os responsáveis da Fundação AIS. Obrigado.
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2: No arranque do programa escutámos o padre Marcelo Oliveira, comboniano, a viver na República Democrática do Congo, a denunciar uma guerra de que quase não se fala no leste deste país, uma guerra de rapina pelos recursos naturais, pelos imensos recursos naturais, em especial nas províncias do Kivu Norte e do Kivu Sul. Mas, além dos mortos e feridos, além do sofrimento das populações, há ainda, Catarina, uma violência generalizada contra as mulheres.
3: Sim, Paulo, é verdade, e as palavras deste missionário são um poderoso alerta para a comunidade internacional agir em favor destas populações, em favor das mulheres e das raparigas que são duplamente perseguidas nesta região da República Democrática do Congo.
2: O alerta do padre Oliveira ajuda a compreender que a situação no leste deste país é de facto dramática.
3: Sem dúvida, Paulo. Ainda recentemente, portanto no início de maio, a Amnistia Internacional publicou um relatório em que denuncia também a existência de crimes de guerra e de crimes contra a humanidade no leste da República Democrática do Congo, em especial, então, nas províncias do Kivu Norte e do Kivu Sul. Portanto, uma violência que afeta toda a população, mas que tem nas mulheres e nas raparigas um alvo concreto.
2: Obrigado, Catarina. Vamos então escutar a mensagem do padre Marcelo Oliveira, missionário português a viver na República Democrática do Congo.
4: A realidade que se vive na República Democrática do Congo é uma realidade bastante complicada naquilo que diz respeito à posição da mulher. No ano de 2025, de pesquisas feitas na República Democrática do Congo, há muitos casos de violências contra as mulheres. Cerca de 854 mulheres, 672 meninas violadas, particularmente na parte este do país, no norte Kivu e no sul Kivu. Grande parte delas fruto da guerra. Militares, grupos armados que continuam a usar mulheres, seja para violências sexuais, seja mesmo para escravidão e com a consequência de crianças que nascem fruto das violações. Uma realidade triste, com pessoas que sofrem, com mulheres que são obrigadas a gerar crianças e que não optam pelo aborto, mas que continuam a manter a vida destas crianças, mesmo que sejam uma gravidez forçada. Uma situação triste, desagradável, com muitas delas traumas que vão ficar enraizados na vida destas pessoas, sobretudo destas mulheres, que vão continuar a sofrer por falta de apoio, por falta de atenção.
2: Estamos a escutar o padre Marcelo Oliveira, comboniano, a viver na República Democrática do Congo, a denunciar a violência que no leste deste país atinge, em especial, com especial dramatismo, as mulheres e as raparigas.
4: O silêncio é aquilo que reina. É certo que, por vezes, há notícias que correm, e mesmo no dia 9 de março, o primeiro-ministro, ou a primeira-ministra, que é uma senhora, falou na 70ª sessão da Comissão da Condição da Mulher das Nações Unidas, em Nova Iorque, e apresentou esta realidade delicada, difícil. O que se faz depois de tudo isto, não sei. Não sei qual é a posição da ONU em relação a todas estas realidades, todas estas sessões, todas estas conferências, todos estes encontros.

0: faz depois, se calhar pouco ou nada. Na sua intervenção ela dizia as violências infligidas às mulheres não podem de algum modo não podem ser banalizadas nem tampouco colocadas no invisível, mas devemos reconhecê-las e combatê-las de maneira determinante. Um bom desejo, um apelo que ela lançou ao mundo das tribunas da ONU, mas depois fica o silêncio, uma realidade triste. Continuemos a rezar por estas mulheres tantas vezes perseguidas, sofredoras, mas que continuam a acreditar num valor fundamental, que é o valor da vida humana. Continuar a viver, continuar a gerar vida, mesmo diante de um sofrimento atroz.
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0: Contra as mulheres no leste da República Democrática do Congo, vamos de novo focar a nossa atenção em Moçambique, a propósito ainda do violento ataque terrorista de 30 de abril a uma missão católica em Cabo Delgado. Um ataque que, como dissemos aqui na semana passada, levou inclusivamente a Comissão Nacional de Justiça e Paz aqui em Portugal a apelar para que o governo de Lisboa faça alguma coisa no plano internacional em favor destas populações, destas comunidades cristãs. A situação muito grave e nós temos o apelo de uma irmã que passou por Portugal e que denuncia a perseguição aos cristãos nesta região. Mas antes de escutarmos Catarina, vamos fazer um ponto da situação. O ataque foi a 30 de abril e desde então como é que estão as coisas?
1: Bom Paulo, as últimas notícias é que os terroristas continuam a movimentar-se na região, especialmente na zona de Chiúr, e que algumas aldeias foram atacadas, e há relato também de que o exército e grupos de amigos combatentes têm procurado ir no encalço dos terroristas, mas a situação parece muito complicada e também incerta.
0: Estamos a falar então de Moçambique, a propósito do brutal ataque terrorista de 30 de abril à missão católica de São Luís de Montfort, na aldeia de Meza, em que tudo foi destruído.
1: Sim, tudo foi destruído, a começar pela igreja, ainda do tempo colonial e que tinha sido restaurada recentemente. Portanto, a igreja foi queimada, ficou reduzida a escombros, assim como a escola primária e também o posto de saúde. E na altura, os terroristas levaram também consigo à força cerca de 200 de populares, dos quais não há ainda nenhuma informação, Paulo.
0: Como eu disse há pouco, esteve de passagem por Lisboa uma religiosa, irmã Irmelinda Singua, superiora das Irmãs da Imaculada Conceição. Quando se deu o ataque, ela estava em Roma, em reuniões de trabalho, mas a notícia chegou logo ao Vaticano e ela ficou muito triste.
2: Eu sou irmã Irmelinda, Emílio Singua, superiora das Irmãs da Imaculada Conceição de Moçambique. Estou em Lisboa, vindo de Roma. Infelizmente, estando em Roma, tive a notícia do ataque dos homens armados à missão de São Luís de Monforte, em Cabo Delgado, e fiquei muito, muito embaraçada, muito triste. É uma situação muito lamentável, porque parece-me ser uma perseguição para com os cristãos daquela zona, e não só, talvez, para mim, que seja uma perseguição para todos nós moçambicanos. Venho aqui precisamente para lamentar e pedir a vossa ajuda, de rezar por nós, porque a situação que nós vivemos na zona norte do país, principalmente em Cabo Delgado, com essas destruições, matanças, tudo isso, ninguém está em paz. As pessoas não conseguem fazer as suas vidas como deve ser. Então, queremos confiar a todos, o povo português, para que rezem por nós, para que ajudem-nos, de fato, a ultrapassarmos essa situação que já lá vão mais de anos que o terrorismo se instalou no nosso país. E gostaria de aproveitar esta oportunidade de dizer muito obrigada a todo o povo português pelo apoio que tem dado, não só a Cabo Delgado, mas também a todos os moçambicanos. De longe e de perto, uns chegam aqui e são acolhidos, e outros que estamos lá do outro lado de Moçambique também somos apoiados em várias vertentes. Então, gostaríamos de encorajar, animar, para que continuem a ajudar esta organização, que tem feito muito, não só para Moçambique, mas para tantos outros países de África e fora da África. A tamanha gratidão para todos vós, e rogamos a Deus para que continue a suscitar no meio de todos este coração generoso, bondoso e confiante que um dia Deus poderá trazer a paz para Moçambique, para os países em conflito. Todos nós sabemos disso, para que a paz se restabeleça o mais rápido possível. Muito obrigada e que Deus vos abençoe.
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0: E deste apelo da irmã Irmelinda, superiora das Irmãs da Imaculada Conceição em Moçambique, mensagem a que vamos regressar na próxima semana para escutar na íntegra. Vamos agora até à China, até à Diocese de Macau. Vamos ao encontro do nosso correspondente, o jornalista José Miguel Encarnação.

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1: O passado dia 13 de maio foi também dedicado a Nossa Senhora de Fátima aqui em Macau. Logo pela manhã, o bispo Dom Stephen Lee celebrou missa bem cedo para alguns fiéis que quiseram logo prestar a sua devoção a Nossa Senhora de Fátima, fiéis esses que depois à tarde também se juntaram ao bispo de Macau para uma outra Eucaristia, desta vez já com muito mais fiéis, e acompanhar a imagem de Nossa Senhora de Fátima. Enquanto que a missa da manhã foi celebrada na Igreja da Sé Catedral, à tarde a Eucaristia teve lugar na Igreja de São Domingos, de onde partiu a imagem de Nossa Senhora de Fátima a caminho da Ermida da Penha, ou seja, o ponto geográfico mais alto da Península de Macau. Em procissão, foram assim muitos os fiéis, largas centenas, que se dirigiram para a Igreja de Nossa Senhora da Penha, uma igreja que, como o próprio nome indica, é dedicada à Nossa Senhora da Penha, a Nossa Senhora da Imaculada Conceição, e que todos os anos, no dia 13 de maio, recebe a imagem de Nossa Senhora de Fátima. Ali, na Ermida da Penha, o bispo elevou o ostensório com o Santíssimo Sacramento, ou com a hóstia consagrada, como quiserem, e foi então dali que, dirigindo-se para a cidade de Macau, abençoou a cidade e toda a sua população.
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2: Num mundo marcado por vários conflitos armados, como acontece na Ucrânia, Irão, Líbano ou Sudão, a Fundação AIS desafiou os portugueses para, durante este mês de maio, o mês de Maria, rezarem o terço numa corrente ininterrupta de oração pelo fim das guerras, pelo fim da violência. Rezando o terço, podemos ser todos artesãos de paz. Artesãos de paz é precisamente a história que vamos agora escutar com a Pilar Rocha.
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3: Talvez como nunca agora, ressoem na nossa memória as palavras premonitórias do saudoso Papa Francisco, quando alertava que o mundo estava a viver já uma terceira guerra mundial, embora em pedaços. O que se passa hoje em dia na Ucrânia, em pleno coração da Europa, mas também no Irão, Líbano, Sudão, no leste da República Democrática do Congo, ou por exemplo a violência terrorista na Nigéria, Burkina Faso ou em Cabo Delgado, Moçambique, não deixa margem para dúvidas. Há milhões de pessoas neste preciso momento ameaçadas pela violência, pela guerra. À semelhança dos últimos anos, a Fundação AIS lançou um desafio aos portugueses para protagonizarem uma corrente de oração ininterrupta do Terço pela Paz durante todo o mês de maio. O mês está quase a terminar, é verdade, mas nunca é tarde para nos associarmos às boas ideias, e todos os meses do ano são bons para esta intenção. Até porque, como recorda Catarina Martins de Betancourt, diretora do Secretariado Nacional da AIS, a missão da Fundação AIS tem uma ligação profunda com a mensagem de Fátima e a nossa instituição está mesmo consagrada à Nossa Senhora. E maio é de facto um mês especial. Foi em maio que Nossa Senhora começou a aparecer aos pastorinhos, às três crianças portuguesas, pedindo-lhes para rezarem pelo fim da guerra. Por isso, acrescenta Catarina Martins de Betancourt, nós, na Fundação AIS, queremos também que esta oração seja uma forma de agradecimento à Nossa Senhora pela nossa missão, pelo nosso trabalho de todos os dias em favor dos cristãos perseguidos, em favor da Igreja que sofre no mundo. É por tudo isto que é tão importante rezar o terço. É por isto também que a Fundação AIS voltou a desafiar os portugueses para rezarem ininterruptamente o terço pela paz. O desafio foi lançado em maio, mas vale para todos os dias de todos os meses do ano. O objetivo é só um: rezar o terço, pedindo o fim de todas as guerras, de toda a violência em todos os países e regiões do planeta. É que rezando o terço, podemos ser todos artesãos da paz. E isso depende apenas de cada um de nós.
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2: Depois da história da semana é tempo para um breve intervalo musical. Hoje vamos ter a companhia de uma mulher com uma voz poderosa que tem interpretado, aliás, canções que já entraram para a história da música popular portuguesa. Estou a falar de Dulce Pontes e de uma canção muito peculiar, Os Índios da Meia Praia. Até já!
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0: depois destes Índios da Meia Praia, com 12 pontos, chegamos à reta final de Igreja no Mundo, programa da Fundação AIS aqui na sua rádio. E vamos retomar o tema da viagem do Papa à África. Bom, na semana passada nós escutámos o Padre Tony Neves, que conhece muito bem este continente, a falar da visita a Angola. Hoje vamos ouvi-lo ainda sobre este país, mas antes disso, Catarina, poderemos dizer que a passagem de Leão XIV por Angola vai deixar ou não uma marca profunda?
1: Sim, Paulo, penso que podemos dizer isso, seguramente. Angola é, de facto, um país claramente cristão, e isso é importante no contexto africano, que é marcado nos últimos anos por um aumento quase exponencial da violência terrorista de grupos jihadistas. Angola não tem esse problema, mas enfrenta, claro, outros desafios. Combate à...
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2: Olá, bem-vindos a Notícias do Mundo, espaço de informação da Fundação AIS, ajuda à Igreja que sofre, aqui na sua rádio. Eu sou o Paulo Baido e é sempre um privilégio saber que posso contar com a sua companhia aí desse lado durante os próximos minutos. Todas as semanas nós trazemos até si uma síntese do que de mais importante aconteceu no mundo no que diz respeito aos temas da liberdade religiosa e da perseguição aos cristãos. O jornalista Paulo Simões e Catarina Martins de Betancourt, diretora da Fundação AIS em Portugal, vão fazer companhia por aqui ao longo deste programa. E no site da Fundação AIS, e fica já aqui o desafio para ir à página da AIS na internet, em fundação-ais.pt, no site dizia, estão em destaque então as notícias que vamos comentar e que nos ajudam a conhecer um pouco melhor a realidade da Igreja perseguida, da Igreja que sofre no mundo. E hoje vamos começar pela Nigéria, porque foi libertado o padre Nathaniel Assuvage, da diocese de Cafajan. Este sacerdote esteve, Paulo Simões, cerca de 3 meses em cativeiro.
3: Sim, foram exatamente 94 dias de cativeiro que terminaram há cerca de 2 semanas, a 12 de maio. No anúncio da sua libertação por responsáveis da diocese, ficou a saber-se que o sacerdote estava estável e psicologicamente otimista.
2: Estar otimista ao fim de 94 dias de cativeiro é seguramente um bom sinal. Ele foi raptado em que circunstâncias?
3: Foi raptado na sequência de um ataque à sua paróquia. Homens armados entraram na sua residência no dia 7 de fevereiro e levaram-no. Durante algum tempo temeu-se pela sua vida, pois não havia notícias, não se sabia o que lhe tinha acontecido, mas agora pode dizer-se que tudo terminou bem e que o padre Nathaniel ficou muito sensibilizado quando lhe contaram que a Igreja tinha lançado uma corrente de oração pela sua libertação e que foram muitos os fiéis que se juntaram a rezar para que nada de mal lhe acontecesse.
2: O rapto do padre Nathaniel vem reforçar a preocupação que se tem pela situação que se vive na Nigéria, em que a comunidade cristã é perseguida com enorme violência.
3: Sim, sem dúvida, Paulo. Só em relação ao rapto de sacerdotes, os números são brutais. Entre os anos 2015 e 2025, pelo menos 212 padres católicos foram sequestrados neste país de África. Destes, 183 foram libertados ou conseguiram escapar, enquanto 12 foram mortos e 3 acabaram por morrer após a libertação em consequência do trauma e dos ferimentos sofridos durante o cativeiro.
2: Além dos sequestros, há também o drama do terrorismo.
3: Sim, há vários anos que grupos armados jihadistas têm lançado ataques contra comunidades cristãs, por vezes de enorme intensidade, atacando aldeias, levando ao êxodo de milhões de pessoas.
2: Perseguição aos cristãos, uma realidade que está a crescer de intensidade de ano para ano e que tem vindo a ser denunciada pela Igreja Católica. Dom Ignácio Caigama, o arcebispo de Abuja, é uma das vozes mais inconformadas do clero da Nigéria. Eu sugiro que vá à página da AIS Internet para escutar uma das suas mais poderosas mensagens precisamente sobre este tema. Vamos continuar a falar da Nigéria também para lembrar um dos maiores símbolos da perseguição religiosa neste país. É que, no passado dia 14, Léa Sharibu fez anos e passou mais um aniversário em cativeiro. A data foi lembrada em pleno santuário de Fátima pelo padre Simon Ayugo, um sacerdote nigeriano a viver há vários anos em Portugal. Bom, para quem não conhece ainda esta história, vamos, Catarina, apresentar Léa Sharibu.
4: Muito bem, Paulo. A Léa Sharibu é uma jovem nigeriana que tinha apenas 14 anos de idade quando foi então raptada por terroristas em fevereiro de 2018. Os terroristas invadiram a escola onde ela estudava e vivia em Dapchi, no estado de Yobe, e levaram-na à força, tal como cerca de uma centena de outras raparigas. Todas acabariam, no entanto, por ser libertadas ao fim de muito pouco tempo, com exceção então de Léa Sharibu, que recusou renunciar ao cristianismo, como os terroristas assim exigiam. Portanto, ela não renunciou ao cristianismo e ficou em cativeiro, e ela tinha apenas 14 anos de idade.
2: É de facto uma história incrível que nunca foi esquecida pelo padre nigeriano Simon Ayugo, a viver em Portugal há cerca de 2 décadas, pároco em Lourdes.

0: Omar e Nogueira, na Arquidiocese de Braga. Ele tem acompanhado a história de Léa e todos os anos envia uma mensagem através da Fundação AIS no dia do seu aniversário. Uma mensagem que pode escutar em fundação-ais.pt. E da Nigéria, onde a perseguição aos cristãos parece não ter fim, e depois temos recordado então a história incrível de coragem de Léa Sharibu, a jovem cristã que tinha 14 anos quando preferiu ficar em cativeiro às mãos de um grupo terrorista do que renunciar à sua fé, vamos agora focar a nossa atenção no Líbano, país do Médio Oriente que continua em guerra. E vamos até ao Líbano também para avançar desde já com o número da semana. E o número é 200, porque cerca de 200 de crianças já morreram, Paulo Simões, neste país desde o início da guerra.
1: É verdade, Paulo. E este número é uma verdadeira tragédia. Desde que começou a guerra entre Israel e a milícia Hezbollah, a 2 de março, pelo menos 200 crianças já morreram e 806 ficaram feridas. E estima-se que neste momento mais de 750 mil menores vivem em condições de grande vulnerabilidade no Líbano.
0: E a nível geral, que balanço é que se pode fazer desta guerra que persiste apesar de todos os acordos de cessar-fogo que são assinados?
1: Os dados disponíveis, Paulo, apontam já para mais de 3 mil mortos e quase 9.500 feridos, além de mais de 1 milhão e 200 mil deslocados, como temos vindo a relatar aqui no nosso programa.
0: Uma guerra que está a arrastar o Líbano para uma situação muito, muito difícil, com uma parte considerável da população a viver em condições miseráveis. A Fundação AIS tem em marcha por estes dias aqui em Portugal e também a nível global uma grande campanha de solidariedade para com os cristãos do Líbano. Já vamos falar disso, mas para já proponho que escute no site da AIS uma reportagem dos nossos colegas do Rome Reports que ajuda a perceber, afinal, que guerra é esta. Como eu disse há pouco, a Fundação AIS lançou aqui em Portugal e a nível internacional uma campanha SOS Líbano em resposta ao pedido de socorro da igreja local. Basicamente, Catarina, a igreja pede ajuda para que cada família possa receber um cabaz com bens essenciais.
2: Exatamente, Paulo, com bens essenciais como comida, medicamentos e também roupa. E, portanto, a igreja procura que estas famílias, em especial aquelas que ainda vivem nas ruas ou as que estão abrigadas em casas particulares ou em paróquias ou mosteiros, tenham um mínimo dos mínimos para poderem sobreviver.
0: E é aqui que entramos nós.
2: Exatamente, Paulo. E esse cabaz de bens essenciais para um mês e para uma família custa 80 euros, mas, e eu quero sublinhar isto aqui uma vez mais, como tenho dito aqui ao longo das últimas semanas, qualquer ajuda é bem-vinda, qualquer ajuda, por mais pequena que seja, fará toda a diferença. E aquilo que eu peço, e deixo aqui desde já também o meu profundo agradecimento, mas aquilo que eu peço é que ajudem no que puderem, ajudem e, por favor, rezem também para que esta guerra termine e acabe o sofrimento então dos libaneses, Paulo.
0: Muito bem, e então em termos práticos, como é que os nossos ouvintes podem ajudar nesta campanha SOS Líbano?
2: É muito fácil e aqueles que nos estão a escutar neste momento, peço que contactem para a Fundação AIS através do telefone 21 754 4000, ou então poderão ir à nossa página de internet em fundação-ais.pt. Mas o mais fácil e o mais rápido é sempre por MBWay, e o MBWay da Fundação AIS é o 918-12-5574, eu repito, 918-12-5574.
0: Vamos agora até à Síria para assinalar aqui no nosso programa o falecimento também de um grande amigo da Fundação AIS. Estou a falar do arcebispo emérito de Alepo, Jean-Clément Jambard, que faleceu aos 83 anos, quando estava Catarina de viagem em França.
2: Sim, Paulo, ele estava de facto em França, estava em Paris, a participar então no aniversário da Louvre d'Orient, que é uma instituição católica francesa, quando faleceu repentinamente. E ele era, como o Paulo disse, um grande amigo da Fundação AIS, foi parceiro de projetos na Síria durante os anos mais duros da guerra, tendo trabalhado sempre em favor da comunidade cristã e sempre procurando criar então as condições mínimas para que as famílias não abandonem o país nem esta região do Médio Oriente. Paulo.
0: A Catarina referiu que ele foi parceiro da Fundação AIS durante os anos duros da guerra e houve, calculo, episódios muito complicados.
2: Sim, Paulo, sem dúvida. Eu recordo, por exemplo, ele era o arcebispo de Alepo, que chegou mesmo a recusar abandonar a cidade, mesmo quando, por exemplo, o edifício da igreja foi atingido por um míssil. Portanto, ele nunca abandonou a cidade, nunca abandonou os fiéis e por isso tornou-se também um dos mais importantes símbolos da comunidade cristã na Síria.

0: A Fundação AS recebeu uma mensagem, recebeu por estes dias uma mensagem do padre Marcelo Oliveira, comboniano a viver na República Democrática do Congo, a denunciar uma guerra de que quase não se fala no leste deste país. Uma guerra de rapina pelos recursos naturais, dos imensos recursos naturais, em especial nas províncias do Kivu Norte e do Kivu Sul. Mas, além dos mortos e feridos, além do sofrimento das populações, há ainda, Paulo, violência generalizada contra as mulheres.
1: Sim, Paulo, isso é verdade. As palavras deste missionário são um poderoso alerta para a comunidade internacional agir em favor destas populações, em favor das mulheres e raparigas que são duplamente perseguidas nesta região da República Democrática do Congo.
0: O alerta do padre Oliveira ajuda a compreender que a situação no leste deste país é, de facto, dramática.
1: Sem dúvida, Paulo. Ainda recentemente, no início de maio, a Amnistia Internacional publicou um relatório em que denuncia também a existência de crimes de guerra e de crimes contra a humanidade no leste da República Democrática do Congo, em especial nas províncias do Kivu Norte e do Kivu Sul. Uma violência que afeta toda a população, mas que tem nas mulheres e raparigas um alvo concreto.
0: Obrigado, Paulo. A mensagem do padre Marcelo Oliveira, missionário português a viver na República Democrática do Congo, está disponível no site da Fundação AIS. E da violência contra mulheres no leste da República Democrática do Congo, vamos de novo focar a nossa atenção em Moçambique, isto a propósito ainda do violento ataque terrorista de 30 de Abril a uma missão católica em Cabo Delgado. Um ataque que, como dissemos aqui na semana passada, levou inclusivamente a Comissão Nacional de Justiça e Paz aqui em Portugal a apelar para que o Governo de Lisboa faça alguma coisa no plano internacional em favor destas populações, destas comunidades cristãs. A situação é muito grave e nós temos um apelo de uma irmã que passou por Portugal e que denuncia a perseguição aos cristãos nesta região. Mas para já, Paulo, vamos fazer como que um ponto da situação. O ataque foi a 30 de Abril e desde então, como estão as coisas?
1: As últimas notícias é que os terroristas continuam a movimentar-se na região, especialmente na zona do Chiur, e que algumas aldeias foram atacadas, e há relato também de que o exército e grupos de antigos combatentes têm procurado ir no encalço dos terroristas, mas a situação parece muito complicada e incerta.
0: Estamos a falar de Moçambique a propósito do brutal ataque terrorista de 30 de Abril à missão católica de São Luís de Montfort na aldeia de Mesa, em que tudo foi destruído.
1: Sim, tudo foi destruído, a começar pela igreja ainda do tempo colonial e que tinha sido restaurada recentemente. A igreja foi queimada, ficou reduzida a escombros, assim como a escola primária e o posto de saúde. E na altura os terroristas levaram também consigo à força cerca de 20 de populares, dos quais não há ainda nenhuma informação.
0: Como eu disse há pouco, esteve de passagem por Lisboa uma religiosa, irmã Ermelinda Singua, superiora das Irmãs da Imaculada Conceição. Quando se deu o ataque, ela estava em Roma, em reuniões de trabalho, mas a notícia chegou logo ao Vaticano e ela ficou muito triste. Um excerto da sua declaração está disponível para escutar a qualquer momento em fundação-ais.pt. Está a escutar Notícias do Mundo, o espaço de informação da Fundação AIS aqui na sua rádio. Eu sou o Paulo Aido, comigo estão o Paulo Simões e Catarina Martins de Betancourt, que é a diretora da Fundação Portuguesa aqui em Portugal. E vamos retomar agora o tema da viagem do Papa à África e continuamos focados em Angola. Poderemos dizer, Paulo, que a passagem de Leão XIV por este país lusófono vai deixar uma marca profunda.
1: Sim, penso que podemos dizer isso seguramente. Angola é um país claramente cristão e isso é importante no contexto africano, marcado nos últimos anos por um aumento quase exponencial da violência terrorista de grupos jihadistas. Angola não tem esse problema, mas enfrenta outros desafios. O combate à pobreza, à corrupção e às desigualdades sociais é disso um exemplo. E o Papa, com a autoridade moral que tem, lançou desafios, apontou caminhos e tenho a certeza de que as suas palavras vão ter eco durante muito tempo em Angola.
0: Obrigado, Paulo Simões. No site AIS temos também a análise desta viagem de Leão XIV pelo padre Tony Neves, seguramente um grande conhecedor da realidade da Igreja em África. Agora, e já na reta final do programa de hoje, vamos até Beja, onde a Fundação AIS fez, na semana passada, a apresentação do relatório sobre a liberdade religiosa no mundo. Foi mais uma sessão que, Catarina, correu muito bem.
2: Sim, Paulo, foi mais uma sessão que correu muito bem, que ficou marcada, digamos assim, pelas palavras do Bispo, Dom Fernando Paiva, que deixou uma palavra de incentivo

0: motivo para a mobilização de todos no apoio aos cristãos, que são, como sabemos, a comunidade mais perseguida no mundo. E Dom Fernando destacou também e agradeceu o trabalho da AIS, que disse ajuda mesmo os que mais sofrem.
1: Palavras simpáticas para a Fundação AIS, uma sessão que contou também com a atuação, Catarina, do Coro do Carmo.
0: Sim, do Coro do Carmo, que é dirigido pelo padre António Cartagena e que teve uma belíssima atuação. Aliás, quero deixar aqui o meu público agradecimento a todos os que ajudaram a planear e organizar mais esta sessão de apresentação aqui em Portugal do nosso relatório, Paulo.
1: Continuando por Portugal, temos de voltar a falar ainda da campanha lançada pela Fundação AIS para a recuperação das igrejas atingidas em janeiro pela passagem da tempestade Kristin. Já anunciámos que esta campanha tem sido um sucesso, mas temos de continuar porque há ainda muito a fazer, há ainda, Catarina, muitas igrejas por consertar.
0: É isso mesmo, Paulo, a nossa campanha que arrancou logo no início de fevereiro conseguiu passar estes 3 meses mais de 500 mil euros donativos, o que é extraordinário e só é possível graças então a esta fantástica generosidade dos nossos benfeitores e amigos. E deixo aqui, uma vez mais, o meu muito, muito obrigada por toda esta ajuda, mas infelizmente este valor é ainda insuficiente e por isso temos de passar agora, digamos assim, para uma segunda fase, para a fase da consolidação das estruturas, Paulo.
1: Ou seja, a campanha vai mesmo ter de continuar.
0: Exatamente, a campanha vai mesmo ter de continuar, ainda durante algum tempo, até que tudo esteja devidamente consertado, Paulo.
1: Muito bem, e é preciso também lembrar, uma vez mais, Catarina, como é que os nossos ouvintes podem ajudar.
0: É muito fácil, basta ir então à nossa página de internet em fundação-ais.pt ou então ligar-nos para o nosso telefone 21 754 4000, repito, 21 754 4000, e dar então a ajuda que cada um possa dar. Mas volto a repetir, e isto é válido para todas as nossas campanhas, a forma mais fácil e mais rápida é através do MBWay, e o MBWay da Fundação AIS é o 918-12-5574, eu repito, 918-12-5574.
1: E assim, lembrando que não só esta campanha, como também a campanha do IRS, que com uma simples cruz na nossa declaração podemos ajudar os cristãos a suportar a cruz da perseguição religiosa, chegamos ao fim do programa de hoje. Uma nota ainda para lembrar que em todo este mês de maio, estamos mesmo no fim, é verdade, mas isto é válido até o último dia, até o último minuto, que a Fundação AIS propõe, neste mês de maio, que seja um tempo de oração ininterrupto do terço pela paz. Todos são convidados a rezar o terço com a Fundação AIS. E assim chegamos ao fim do nosso tempo. Todas as semanas marcamos encontro aqui porque há uma igreja que precisa da nossa ajuda. Agradeço a presença da Catarina Martins de Betancur e do Paulo Simões, assim como de todos que ajudaram a produzir, a editar e a levar até si este programa da Fundação AIS. Para mim, Paulo Aido, foi um gosto, como sempre, saber que esteve aí desse lado na nossa companhia. Despeço com amizade. Até ao próximo programa, até à próxima semana, se Deus quiser.
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2: Provavelmente já ouviu falar no surto do ébola que está a emergir na região leste da República Democrática do Congo e que até já galgou fronteiras para o Uganda, o Sudão do Sul também. O ébola, que se manifesta essencialmente por febres altas, por diarreia e vómitos, pode levar à morte. Neste momento já se contabilizaram mais de 130 mortos, mas há mais de 500 casos suspeitos. A situação é grave e a Organização Mundial de Saúde declarou mesmo o estado de emergência e até já começou a distribuir pela região, ou seja, pelas províncias do Kivu Norte e do Kivu Sul e também de Ituri, material sanitário como aventais, luvas, máscaras e desinfetantes. Esta não é a primeira vez que a República Democrática do Congo enfrenta o ébola. Esta é mesmo a 17ª vez que o país fica em sobressalto por este surto epidémico. Mas o pior nem é o ébola, mas sim o facto de este vírus estar a espalhar-se numa região em guerra, numa zona onde mandam milícias armadas, onde as populações são violentadas todos os dias nos seus direitos mais básicos. O mais grave, de facto, nem é o ébola. O pior é mesmo saber que estas populações, e estamos a falar em milhares e milhares de pessoas, estas populações estão quase que por conta própria. O pior de tudo é que os grupos armados matam mais do que o vírus do ébola. Muitos destes grupos, destas organizações, estão a mando do Ruanda, que cobiça as riquezas naturais da região. Eles são impiedosos e matam e mutilam e perseguem e violam a seu belo prazer. E isto tem acontecido sem que o mundo faça alguma coisa para o ébola. A Organização Mundial de Saúde já declarou o estado de emergência, mas para o terrorismo nada de significativo está a ser feito a nível mundial.
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Bom dia a todos, estimados ouvintes da Rádio Porto Alegre. Mais um domingo da nossa semana em que nos encontramos aqui nesta sintonia e também neste programa dedicado à Igreja da Diocese de Porto Alegre Castelo Branco. Comigo, o Padre Rui Rodrigues, a partir aqui da cidade de Porto Alegre, para todos aqueles que nos ouvem e neste domingo em que a Igreja celebra também o mistério da Santíssima Trindade, Pai, Filho e Espírito Santo. Depois das grandes solenidades que tivemos da ascensão do Senhor ao céu, do Pentecostes no passado domingo, temos o retomar da nossa semana também do tempo comum e concretamente para nós vivendo a oitava semana do tempo comum, esta agora que se aproxima, a nona semana do tempo comum, e onde queremos neste domingo celebrar este mistério em que vamos refletir sobre o Pai, o Filho e o Espírito Santo. Ao mesmo tempo, também a esta hora, já serão muitos, não sei se os autocarros estão em sintonia a ouvir a Rádio Porto Alegre, outros estarão em diálogos, outros a rezar o terço, mas a nossa Diocese celebra hoje a sua peregrinação diocesana à Fátima, e serão vários os autocarros aqui também da nossa cidade que a esta hora já se deslocam até ao Santuário de Nossa Senhora. Desejamos assim uma peregrinação a todos em comunhão com o nosso Bispo, o Senhor Dom Pedro, e que convoca toda a Diocese a estar reunida neste domingo no Santuário de Nossa Senhora de Fátima. A parte da manhã a mais integrada na parte do recinto do santuário, às 10 horas com a recitação do terço, depois às 11 horas também, e quem tiver a televisão Canção Nova certamente poderá acompanhar a missa a partir das 11 horas no recinto, e depois, da parte da tarde, no Centro Pastoral Paulo VI, será um tempo de reflexão, de catequese, um tempo musical e de oração. E depois de regresso, cada um às suas casas. Que seja assim um dia bonito no Santuário de Nossa Senhora em Fátima, que seja um dia grande de peregrinação. E para aqueles que ficarmos na cidade, os horários das Eucaristias são à mesma hora e certamente estaremos juntos. Alguns em Fátima, outros aqui na cidade. Que o louvor e a ação de Deus seja presente no coração de todos nós, os filhos. Por isso, que este domingo seja grande para a Igreja e para a Santíssima Trindade que hoje aqui invocamos. Neste domingo, retomamos o tempo comum e, ao retomar o tempo comum, celebramos a oitava semana em que celebramos depois do domingo de Pentecostes. Se terminaram assim o tempo pascal, retomamos o tempo comum e, nesta semana que passou, celebramos a oitava semana do tempo comum. Neste domingo, celebramos uma solenidade. São as solenidades do Senhor no tempo comum, em que celebramos duas muito proximamente. Esta que celebramos neste domingo, a Santíssima Trindade, Pai, Filho e Espírito Santo. Uma segunda solenidade celebramos na próxima quinta-feira, a solenidade do corpo e sangue do Senhor Jesus Cristo, o dia do corpo de Deus. Duas grandes solenidades, muito perto umas das outras, uma da outra. A outra depois seguir-se-á também em junho, que é o Sagrado Coração de Jesus. Mas nesta, que celebramos ao domingo, esta manifestação que queremos a Igreja celebrar, o Pai, o Filho e o Espírito Santo, que são as solenidades do tempo comum e que assim agora também nos unimos à leitura do Evangelho deste domingo. Do Evangelho segundo São João. Naquele tempo, disse Jesus a Nicodemos: Deus amou tanto o mundo que entregou o seu Filho unigênito, para que todo o homem que acredita nele não

pereça, mas tenha a vida eterna. Porque Deus não enviou o seu Filho ao mundo para condenar o mundo, mas para que o mundo seja salvo por ele. Quem acredita nele não é condenado, mas quem não acredita nele já está condenado, porque não acreditou no nome do Filho unigênito de Deus. Palavra da Salvação. Nestes últimos domingos temos assim assistido, diante da Palavra de Deus, a esta ligação que Deus constantemente nos desafia a olhar para o alto, na ascensão, esta força que vem do alto e que envia do alto, tanto vou para o meu Pai e vosso Pai, mas vou enviar-vos uma força do alto, o Espírito Santo. E somos assim convidados a refletir também nestes 3 domingos sobre esta ação do Pai, do Filho e do Espírito Santo, culminando assim nesta solenidade da Santíssima Trindade. Até mesmo para nós, várias são as vezes em que somos desafiados a olhar para estas 3 figuras, o Pai, o Filho e o Espírito Santo. Logo, ainda há bem pouco tempo, vimos aquela expressão com que Filipe dizia a Jesus: mostra-nos o Pai e isso nos basta. E que a maneira como o Senhor Jesus respondia a Filipe: quem me vê, vê o Pai, eu e o Pai somos um. Falamos aqui de uma unidade, falamos aqui da mesma natureza. Falamos aqui daquele que procede do Pai e aquele que vem a nós, que procede do Pai e do Filho, o Espírito Santo. E celebrar este mistério, como o próprio nome indica, é mistério. E se é mistério, não se vai revelar de uma só vez, mas vai-se revelando ao longo também da nossa história da salvação e por completo irá revelar-se quando um dia estivermos face a face com o próprio Senhor. Mas, ao longo da nossa vida terrena e ao longo da nossa história e da salvação, aí sim somos também convidados a olhar para esta dimensão transcendente e atual para a nossa vida, para enquadrar melhor este mistério da Santíssima Trindade. Mesmo no Credo, já assim olhamos para Pai, Filho, Espírito Santo, para a Igreja e também para a ressurreição. É nesse sentido que agora somos convocados, como igreja, como povo, a olhar para este Deus. Deus que é Pai. Somos convidados a olhar assim como uma família. Como vos dizia, é mistério, não se revela. É mistério, ficará no mistério. Mas aos poucos vamos desvendando aquilo que podemos entender para nós, que é a Santíssima Trindade. No Credo, rezamos: creio em Deus Pai, Todo-Poderoso, Criador do céu e da terra. E então, para este Deus, que é Pai, olhamos sempre nesta designação para nós e para todos os crentes, a este Pai que o próprio Jesus nos apresenta, é este Criador. Sempre que vemos esta referência a Jesus, ao Pai, e sempre que olhamos neste entender, quando também nós dizemos Pai Nosso, ou quando dizemos em nome do Pai, é esta referência que temos em nós deste Deus que cria, Criador do céu e da terra. Tudo aquilo que vemos, tudo aquilo que somos, a nossa vida, o que nos rodeia, professo em Deus esta fé, esta crença, olhar para este Criador que me concede todos os bens, todos os dons, para que eu possa viver a minha vida de uma maneira mais feliz. Este desfrutar a minha vida na terra com tudo aquilo que Deus Pai colocou nas minhas mãos. É Ele que cria e que me confia também o ato criador. Continua tu a construir, a transformar, a sarar, a curar, a inovar. E por isso, também hoje aqui, olhamos para este Deus que é Pai. Depois, olhamos também neste mistério da Santíssima Trindade para Espírito, para o Filho. E o Filho que concretamente nos desafia a olhar também a nossa vida como. Não é só dizer quem me vê, vê o Pai, mas nesta certeza daquilo que, o que é que o Filho veio fazer. E aí, diz-nos hoje este Evangelho, neste diálogo com Nicodemos: Deus não enviou seu Filho ao mundo para condenar o mundo, mas para que o mundo seja salvo por ele.
E então hoje não olhamos só apenas para Jesus como o homem que fazia milagres, como o homem que sarava, como o homem que também ficava emocionado, que sentiu fome.

padeceu, que morreu, mas vemos este homem, Senhor Jesus, que veio ao mundo não para o condenar, mas para o salvar. E por isso, quando olhamos para o Senhor Jesus, quer no credo, a maneira como rezamos, como ele encarnou, padeceu, foi sepultado, mas aquilo que é a ação de Jesus é redentor, é salvador. E então, nesta Santíssima Trindade, olhamos para este Filho que Deus enviou ao mundo, não para condenar, mas para salvar, e que foi entregue precisamente para ti, por mim, para que não morras, mas tenhas a vida eterna. E é nesta perspectiva que hoje também este diálogo com Nicodemos aqui se centra. Certamente que alguns de nós já ouvimos falar várias vezes deste diálogo com Nicodemos, até mesmo há uma passagem em que o próprio Nicodemos diz: mas nós podemos voltar ao ventre da nossa mãe? Bem, certamente alguns gostariam de estar lá sempre. O sair para este mundo é o sair para a dor. O viver neste mundo, tantas vezes, é o sentir também em nós a dor, a lágrima, mas o crescer é a si mesmo. E traz-nos hoje este sentido prefigurado. Quando Jesus entra na nossa vida, ele faz-nos nascer de novo. Quando Jesus entra na tua vida, ele dá-te o alento, a esperança, a salvação. E por isso, quando nós agarramos no dia a dia da nossa vida a fé e a presença de Deus Salvador, vem-nos dizer isso mesmo: tu não és um caso perdido, tu não estás perdido. Volta-te para Deus, encontra na tua vida esta paz de Deus e compreende que Deus veio ao mundo não foi para te meter medo, não foi para te puxar as orelhas, não foi para dizer que és pecador, mas foi para dizer que te ama como tu és. E tu, como filho, estás diante de Deus não para te perderes, mas sim para te encontrares. E essa é a graça que nós hoje celebramos, ao celebrar também este mistério da Santíssima Trindade neste Filho. Recorda-nos esta presença de um Deus que enviou o seu Filho ao mundo para nos amar, para nos salvar, para nos resgatar, para nos consolar, e a ti que hoje te sentes também em sintonia conosco e nesta fé que te chama a viver uma vida nova. E depois temos o Espírito Santo. O Espírito Santo, que já celebrávamos no passado domingo, o Pai, o Filho e o Espírito Santo, este Deus que derrama o seu amor no nosso coração. Este dizer que não nos deixa sós, mas que reza em nós, que cumpre a sua missão também ao estar no meio de nós e connosco. E por isso é constantemente aquilo que nos desafia este mistério da Santíssima Trindade e por meio do Espírito Santo, quase que nos diz assim: tu não consegues estar longe do Pai, nem consegues estar longe do Filho, porque o amor aproxima sempre. E o Espírito Santo, que é Deus em mim, então quer dizer que é este Espírito que te liga a Jesus e é este Espírito que te liga ao Pai. E por isso, quase que constantemente, se formos à Igreja, todas as nossas intenções, celebrações, as nossas bênçãos, o em nome do Pai, do Filho e do Espírito Santo, tudo aquilo que o Senhor Padre, ao terminar as orações, diz: por nosso Senhor Jesus Cristo, vosso Filho, que é Deus convosco, na unidade do Espírito Santo, traz-nos sempre esta comunhão na unidade. Não é para dizer a maneira como Deus se divide em três pessoas, mas sim a maneira como Deus nos congrega, nos une. Quase que a dizer também a nós: não existe apenas a Trindade, Pai, Filho e Espírito Santo, mas há aqui uma quarta pessoa. E esta quarta pessoa da Santíssima Trindade és tu. E então somos assim desafiados hoje e neste domingo a olhar para este mistério. Rezamos ao Pai por Cristo no Espírito Santo. Um Pai que nos cria, o Filho que nos redime, o Espírito Santo que nos santifica, o amor que nos santifica. E por isso vamos assim refletir e agradecer a Deus neste dia este entregar-se por amor e esta maneira como também o próprio Evangelho nos desafiava. Quem acredita nele não é condenado, mas quem não acredita nele já está condenado. O que é que acontece? É esta presença de Deus que salva. Se tu não acreditas em Deus, se não te voltas para o Senhor Jesus Cristo, pois continuas na tua vida, muitas vezes a fazer os teus caminhos, por vezes nem sempre tão bons, mas para quem tem fé, que a presença de Deus te ajude a dignificar a tua vida, a viver caminhos novos e, claro, a seres salvo. Quando Deus entra na tua vida, não te sintas perdido, porque Deus salva-te. E por isso, quem acredita nele já está salvo. Quem acredita nele não é condenado. Que o Senhor te salve, que o Senhor te ajude e te ilumine sempre ao longo da tua vida. E por isso, ama como Pai, serve como Filho e consola como Espírito Santo. Que sejamos assim.

0: esta presença Trindade uns para os outros, amar como Pai, servir como Filho, consolar como Espírito.
1: E agora, neste espaço também dedicado ao Papa Leão, a maneira como escutámos esta semana e esta grande novidade que foi para nós e muito falado entre crentes e não crentes, o modo como acolhemos na Igreja a primeira encíclica do Papa Leão XIV. Na passada segunda-feira, 25 de maio, assinalou-se tanto este entregar e este publicar esta primeira encíclica do Papa Leão, que significa, ou que se intitula, Magnifica Humanitas, a magnífica humanidade, onde, e sobretudo o Papa que nos desafia a olhar para a inteligência artificial. O Papa quis assinalar no passado dia 15 de maio, quando se celebrou os 135 anos da Rerum Novarum de Leão XIII, com esta proclamação que o próprio Papa, na época, em plena Revolução Industrial, onde olhava para a intenção própria dos trabalhadores e a justa remuneração, ou o modo como os trabalhadores iam ser respeitados com a sua dignidade, também agora e nestes tempos novos, somos confrontados com a inteligência artificial, com toda a tecnologia que é colocado sobre as nossas mãos, e onde o próprio Papa desafia a nossa própria vida a dizer a magnífica humanidade, onde parece que tudo o que é bonito e bom é o tecnológico, a maneira como nós nos deixamos envolver pela tecnologia e hoje com esta ferramenta da inteligência artificial. E o Papa coloca-nos nesta encíclica para nós o centro que seja também a humanidade, esta magnífica humanidade, e o modo como esta encíclica deve colocar-nos como um centro, a inteligência artificial que deve estar a servir a humanidade e não apenas a alguns, a poucos, porque está um pouco centrada nos países mais ricos ou até mesmo nas grandes empresas tecnológicas, e tudo isto deve ser colocado, esta questão social nova para todos e não apenas pelo poder privado para alguns. O conceito que o próprio Leão XIV utiliza na sua encíclica, em que devemos fazer desta inteligência artificial o desarmamento. Devemos desarmar a inteligência artificial, ter atenção a tudo aquilo que está envolvido de forma bélica, de forma também ilógica, a maneira como vemos a riqueza, como controlamos tantas vidas a partir da inteligência artificial. O Papa alerta-nos para alguns perigos e que devemos ter centrados também este desarmamento da inteligência artificial e revestirmos-nos um pouco da dignidade humana que deve marcar o nosso tempo e os nossos dias. E também, nesta semana, viemos na passada quarta-feira a catequese novamente e concretamente sobre a Sacrum Sanctum Concilium, os primeiros números desta Constituição sobre a liturgia, e onde também o nosso Papa Leão XIV nos desafiava a todos nós, fiéis, padres, a viver intensamente este ardor à liturgia, e o modo como hoje devemos centralizar a nossa vida também à volta da liturgia. Ela veio trazer uma novidade muito grande quando foi o Vaticano II, e estes documentos conciliares trouxeram-nos um iluminar da nossa vida na Igreja, a maneira como a liturgia envolvia a todos, não era só a quem celebrava, mas o modo como todos se sentiam envolvidos ao celebrar a liturgia. Ainda hoje, é bom que cada um de nós passe dos seus termos com que se calhar ouvimos falar tanta vez, do assistir à missa, para o concelebrar ou celebrar a Eucaristia. Todos nós somos celebrantes, todos nós somos concelebrantes, todos nós somos envolvidos precisamente pela presença da nossa vida diante de Deus, e com este propósito que então vemos em

que a liturgia, dizia o Papa Leão, a liturgia foi durante séculos o motor da evangelização. E hoje é necessário renovar esta energia em continuidade com a autêntica e viva tradição católica, isto é, segundo uma dinâmica destinada a introduzir os fiéis na plenitude da verdade. E é aqui que hoje somos também desafiados, não apenas a ficar na igreja a ver o que acontece, mas também eu preocupar-me em saber, em introduzir a minha vida naquilo que é todo um delinear da celebração e que seja assim presente neste dia também para nós, esta intenção da Sacrosanctum Concilium que o Papa Leão nos desafiava, em que a liturgia foi durante séculos o motor da evangelização e por isso hoje é o grande motor da evangelização. É riquíssima a vivência da liturgia. E termino também hoje, com esta exortação que o Papa Leão deixava. Exorto, portanto, todos aqueles que são chamados a preparar a celebração dos divinos mistérios, em particular os sacerdotes que exercem o ministério da presidência litúrgica, a zelarem sempre por aquele respeito pelos textos e pelas normas da liturgia que brota de uma atitude interior de disponibilidade e de confiança em Deus, manifestando humildade perante a sua grandeza e uma sincera fidelidade à comunhão eclesial. Quer isto dizer, não se fazem as coisas só por fazer, nem muito menos pensar que na minha paróquia faz-se assim e na outra de outra maneira. A liturgia faz-nos entender, em Portugal e no mundo, o modo como nós celebramos terá que ser igual em todo lado. E por isso é esta comunhão eclesial. E o próprio Leão XIV olha-nos e faz-nos desafiar à riqueza da liturgia para que sejamos um povo, unidos a uma só voz, nos mesmos gestos, nas mesmas atitudes e que saibamos assim respeitar a tradição, a revelação, a liturgia e tudo aquilo que cada um de nós pode viver também na sua comunidade, mediante esta luz que vem da liturgia para todos nós. Riquíssimo este documento. Convido-vos, quem tiver a oportunidade de ler, a Sacrosanctum Concilium do Vaticano II. É um documento muito bom para dar início à nossa vida na Igreja e à nossa manifestação como povo fiel, povo a caminho, e neste tempo sobre a sinodalidade, pode ser um grande desafio para nós. Ao terminar, dizer-vos apenas que na próxima quinta-feira celebramos então a solenidade do corpo e sangue do Senhor Jesus, o corpo de Deus, onde vai ser um dia de muita manifestação também de rua e exterior, e que nos sintamos desafiados, não a ficar em casa, não a ir passear, mas saber agradecer. Em Portugal é um dia de muita tradição, de muita manifestação exterior. Aqui na nossa cidade, e à semelhança da nossa cidade, em muitas cidades certamente irá ocorrer esta procissão, e convido a todos a estarem presentes comigo, com o Senhor Bispo, o Senhor Dom Pedro, que presidirá à celebração pelas 16 horas, com todas as forças civis, militares, as nossas confrarias da cidade, os movimentos, catequistas, todos aqueles que fazem parte da vida da Igreja. Hoje é dia de nos congregarmos, é dia de manifestarmos este corpo de Cristo, que somos nós, a todos aqueles que irão cruzar-se connosco. É dia de adorar o Senhor, é dia de olhar para o Senhor ressuscitado. E por isso, próxima quinta-feira, dia 4 de junho, pelas 16 horas, na nossa Sé Catedral de Porto Alegre, que façamos assim, corpo de Cristo, vivo, no meio de nós. É assim também que hoje me despeço, desejando um bom domingo para todos, uma boa viagem a quem vai até Fátima neste momento a ouvir-nos, a quem está em viagem neste momento. Desejo a quem mais tarde vai ouvir-nos no Spotify, que seja para todos um bom domingo, uma grande bênção de Deus neste dia da Santíssima Trindade e na próxima quinta-feira deste louvor do Corpo de Deus. Que Deus a todos abençoe. Uma boa semana.

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0: Olá, Rádio Porto Alegre. Hoje vamos a mais um programa da Caritas.
1: Olá.
0: Olá. Este programa vai ser um bocadinho diferente, mas vamos começar com uma pergunta um bocado séria.
1: És boa pessoa?
2: Ou só aparece no Instagram?

0: nada.
1: Hoje vamos ver quem é que ajuda por vontade e quem só ajuda quando dá jeito, com jogos, perguntas e zero julgamento.
2: Ou quase zero julgamento.
3: Então vamos lá começar o nosso quiz com a primeira pergunta. Se o voluntariado fosse um som, qual seria? Palmas?
2: Coletivo?
1: Ou alguém dizer obrigado baixinho?
2: Eu acho que, por mais que um ó coletivo pareça ser a opção correta, não é. A essência do voluntariado passa por alguém dizer obrigado baixinho, fora das luzes e de mostrar, até para distinguir quem é a boa pessoa realmente ou só aparece no Instagram, não é?
3: Aqui tenho que concordar contigo, Alice. Para mim também a opção alguém a dizer obrigado baixinho é que se assemelha mais.
1: Sim, porque nós voluntários, nós não queremos ter os valores do que fazemos, mas ao mesmo tempo gostamos de um pouco de consideração. A Caritas, se fosse uma pessoa, era a mãe de toda a gente, aquele amigo que resolve tudo, um super-herói disfarçado.
3: Eu aqui vou escolher a mãe de toda a gente, porque acho que a Caritas é uma pessoa que ajuda em tudo as pessoas, fazendo com que não tenha distinção de quem prefere, como as mães, claro.
2: Eu concordo com o Sassá, mas acho que o meu primeiro pensamento foi o amigo que resolve tudo, mas se calhar não é mesmo a mãe.
1: Só porque se identifica.
2: Pois identifico.
1: Eu também acho que é a mãe de toda a gente, especialmente com os exemplos que nós temos, e como uma mãe, os filhos são todos iguais e ajuda sempre de todas as maneiras.
2: Claro. Se fosses recompensado por ajudar, o que é que tu querias? Snacks infinitos? Wi-Fi perfeito para sempre? Ou dormir sem acordar cedo?
1: Eu diria snacks infinitos.
2: Não, dormir sem acordar cedo, 100%. Melhor opção.
3: Eu aqui discordaria dos dois, eu ia para o Wi-Fi perfeito para sempre.
2: Dormir é muito bom.
1: Mas já pensaste que tu podes dormir sem acordar cedo, mas mesmo assim dormir pouco?
2: Tá bem, mas eu gosto tipo, de dormir bué, e se eu me deitar cedo vou acordar cedo. Não vou, tipo, vá, vou dormir bué, pronto. Eu prefiro.
1: O voluntário raiz nunca diz: vou tentar ajudar, não tenho tempo nenhum, ou como posso ajudar?
2: Eu acho que nunca diz não tenho tempo nenhum, não é?
3: Claro, um voluntário raiz tem que estar sempre disposto a ajudar, por isso vou para a mesma opção que tu, Alice.
2: Exato, e nunca vai dizer só não tenho tempo nenhum.
1: Sim, eu acho que esta é a mais óbvia de todas.
2: Exato.
3: Ajudar os outros deveria dar.

0: likes automáticos, bónus de felicidade ou desconto na vida adulta?
1: Desconto na vida adulta, 100%, 100%.
2: Concordo. E se der para assinar, já eu vou lá assinar o desconto para a vida adulta.
0: Aqui tenho que concordar com os meus dois colegas, é verdade.
1: Isto ia facilitar a nossa vida milhões de vezes mais. É que é absurdo mesmo. É absurdo.
2: Se ajudar fosse um nível de jogo, qual seria? Fácil, médio ou difícil, mas recompensador?
0: Eu acho que vou para o médio, porque às vezes é fácil, mas outras vezes torna-se um bocado difícil, mas como nós gostamos de ajudar, acho que dá para meter ali no meio termo, que é o médio.
2: Exato, eu acho que fazendo a média dá-se um médio, porque nunca é demasiado difícil e nunca é demasiado amassador, só mesmo às vezes.
1: Sim, eu ia difícil na mesma, porque normalmente nós temos, pronto, assuntos na nossa vida, ou mesmo acontecimentos, e nós podemos não estar disponíveis, mas nós ajudamos na mesma e estamos lá na mesma. Por isso eu diria que é difícil, mas recompensador.
0: Quando alguém diz obrigado, depois de ajudares, como é que ficas? Todo feliz? Ficas tipo na boa? Ou ficas sem saber o que dizer?
2: É, yeah, tipo, na boa é tipo nonchalante. Eu acho que eu fico toda feliz.
1: Eu fico um pouco sem saber o que dizer, mas também fico feliz por dentro.
0: Tenho que concordar com o Kiko, às vezes fico um bocado tímido, mas aqui iria para a opção A, que fico feliz, muito feliz.
2: A pior coisa que podes fazer quando alguém precisa é ignorar, fingir que não viste, ou meter os fones e desaparecer. Esta pergunta é um bocado polémica, sabem?
1: Para mim é ignorar sem sombra de dúvidas.
0: Eu até concordar com o Kiko, acho que ignorar é muito pior do que fingir que não vi.
2: Eu acho que ignorar é a mesma cena que meter os fones e desaparecer, sinceramente. Mas para mim a pior opção era fingir que não vi, porque estás tipo, mesmo não queres que a pessoa não saiba, ou ignorar tu tens noção e aceitas que a pessoa aceite que tu não queres ajudar. Mas
1: não,
2: ao fingir que não
1: aceitas,
2: viste,
1: estás a ignorar.
2: Mas estás tipo a dar outra faceta, tipo, sei lá, acho eu.
1: Eu ainda acho pior é ignorar, porque a pessoa sabe que tu estás lá, a pessoa sabe que tu viste e mesmo assim tu decidiste, não quer fazer, não quer ajudar. Estou a ver a pessoa a sofrer?
2: É no fingir é que não viste pior. também, só que.
1: Não, mas fingir que não viste a pessoa não fica
2: a tentar
1: consciência.
2: Mas estás a tentar parecer uma boa pessoa e não és.
1: Sim, com o ignorar
2: ou admites
1: também
2: não
1: és
2: que
1: não boa
2: és
1: pessoa.
2: Claro que não, mas pelo menos.
1: Mas é muito pior para a outra pessoa, para a pessoa que está num mau estado, é muito pior ser ignorado.
2: Pronto, ok, é a tua opinião.
1: Ok, pronto. Se a tua consciência tivesse voz, dizia: ajuda essa pessoa, não sejas preguiçoso ou depois vais arrepender-te.
0: Ok, é uma excelente pergunta, por acaso. Eu acho que iria para não sejas preguiçoso.
2: Eu também, sinceramente.
1: Eu juntaria a primeira e a segunda, porque não sejas preguiçoso e ajuda essa pessoa.
2: Sim, mas muitas vezes o nosso primeiro ímpeto é tipo não fazer nada e ai, estou bem cansado, não apetece ir. Mas eu depois penso, lá está, vais arrepender-te, mas não sejas preguiçosa, porque há pessoas que precisam de ti. Ajudar alguém é mais viciante que scroll no TikTok, comer batatas fritas ou dormir mais 5 minutos?
0: Eu vou dizer dormir mais 5 minutos. É das coisas mais viciantes e é pelo menos o que eu faço todos os dias.
2: Eu também concordo com o Sassá. Eu acho que não há nada pior do que dormir mais 5 minutos. Depois tipo, ah, não quero acordar.
1: Eu tenho de concordar com os meus colegas nesta. Eu sinto que dormir mais 5 minutos, toda a gente faz isso. Eu até tenho um despertador que é para poder dormir mais 5 minutos. Porque se eu não dormir aqueles 5 minutos, eu não vou conseguir passar o meu dia bem.
2: E yeah, toda a gente tem. Mas pronto.
0: Este foi mais um programa da Caritas para a Rádio Porto Alegre. Espero que tenham gostado.
2: E que se tenham divertido. Foi algo diferente, mas acho que foi mesmo muito engraçado e pelo menos para mim foi muito prazeroso de fazer e diverti-me muito com os meus colegas.
1: Voltamos para a semana, espero que tenham gostado.
2: Uma boa semana para todos.
0: Boa semana, obrigado.
1: Obrigado.
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2: Então viva para todos, muito bom dia, sejam bem-vindos a mais uma edição do Almoço para Domingo. 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Hoje edição número 746, edição para o dia 31 de maio. Mais um domingo, o meu nome é Sol Neto, eu conto consigo até à uma. Espero que esta manhã seja do seu inteiro agrado. Bom dia para si.
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3: Tenho então a continuação de um ótimo domingo na nossa companhia. 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Estamos com o almoço para domingo, é assim a prepararmos para abrir o apetite para esta manhã de domingo até à uma, conto consigo. Já a seguir temos música. Muito bom dia.
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3: Espero então que esteja a passar uma ótima manhã de domingo na companhia da Rádio Porto Alegre. São assim mesmo as manhãs por aqui, em 100.5 e 104.5, também radioportalegre.pt. Temos uma belíssima carpa. Vamos até Castelo de Vide.
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3: Estamos então com o patrocínio da Casa das Carpas em Castelo de Vide e, como sempre, todos os domingos, vamos ouvir a chefe Isabel da Casa das Carpas. Vamos saber o que é que ela nos tem para dizer para este domingo. Atenção e não se esqueça que estamos já na época da lampreia. Chefe Isabel, já a seguir, chefe Isabel da Casa das Carpas, em Castelo de Vide. Bom dia.
4: Estão a vender muito sarapatel para fora. As pessoas não os fazem em casa e vêm buscar ao restaurante. 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Já tenho as preparadas em vinha de alhos para fazer o prato para ter este fim de semana. A lampreia, que é um prato que não é para todos, que nem todos gostam. A carteira também não é para todos, que é um prato caro. E então, vou fazer, é feita para ter este fim de semana a lampreia, com o arroz. Fica arroz.

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3: E são assim as manhãs de domingo. Espero que esteja a ser do seu agrado esta manhã de domingo, aqui no Almoço para Domingo, edição número 746. Imagine só, já são 746 domingos aqui somente para si que está na nossa companhia, claro, com o patrocínio da Casa das Carpas. A seguir vamos fazer um breve intervalo, volto logo a seguir, claro, com mais música aqui nas manhãs de domingo. O meu nome é Soneto e, claro, é sempre um prazer estar aqui para si. Então até já.
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5: 9 minutos de um bom domingo. Estamos com mais uma edição do Almoço para Domingo. Edição para 31 de maio. Hoje é o último domingo do mês de Maria. Casa das Carpas, edição número 746. 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Tenham um bom domingo, um excelente dia. Agora a seguir, vamos em frente com mais música, aqui no Almoço para Domingo. Bom dia.
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4: Bom dia para todos aqueles que estão na sintonia da Rádio Porto Alegre. Muito obrigada por estar aí. Estamos praticamente a terminar mais uma edição do Almoço para Domingo, aqui nesta hora, todos os domingos, com o patrocínio exclusivo da Casa das Carpas em Castelo de Vide. Para todos, a continuação de um ótimo domingo. Volto daqui a alguns minutinhos. Trago-vos, claro, mais uma edição também do Almanac do Domingo e conto consigo. Até à uma. Meu nome é Sou Neto e espero que este domingo seja do seu grado. Então, até já.
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4: A Secretária de Estado da Habitação, Patrícia Gonçalves Costa, alertou em Porto Alegre que Portugal passou de construir 120 mil casas por ano nos anos 90 para apenas 20 mil atualmente. Uma quebra de 100 mil habitações anuais que, segundo a governante, está na origem direta da crise habitacional que o país enfrenta.
5: Já toda a gente sabe este diagnóstico de cor. Temos uma escassez de oferta e esta escassez de oferta é muito fácil de perceber.

0: construíram-se menos de 100 mil casas por ano. Ponto final de parágrafo. Portanto, não há qualquer hipótese de não estarmos a viver a crise que estamos a viver. No início dos anos 90, nós construíamos 120 mil casas por ano e agora estamos a construir 20 mil casas por ano. Agora, com uma simpática aumento, mas ainda muito aquém daquilo que precisamos. Depois temos, de facto, a pressão sobre os rendimentos das famílias, temos décadas de subinvestimento neste setor da construção e, portanto, como é evidente, hoje em dia a crise, e esta crise da habitação grita já, ela foi sendo sempre anunciada, mas agora grita de uma forma muito mais expressiva.
1: Patrícia Costa, que falava sexta-feira no encerramento de um seminário promovido pela Comunidade Intermunicipal do Alto Alentejo sobre casas e sítios, desafios e estratégias integrativas, destacou que o Estado tem em curso mais de 10 mil milhões de euros de investimento na área da habitação, mas avisou que sem simplificação dos processos e sem aumento efetivo da oferta, a crise não será ultrapassada.
0: E esta crise de habitação, também nos territórios de menor densidade, não se resolve apenas com financiamento, nem com programas dedicados, resolve-se no âmbito da política pública que está desenhada no Construir Portugal, de medidas todas elas integradas, porque não há uma única que funcione sozinha. Nós precisamos de aumento de resposta pública, nós precisamos da remoção dos bloqueios e da burocracia de toda a normativa que impacta na cadeia de produção da habitação, nós precisamos de apoiar as famílias vulneráveis enquanto todas estas respostas não estão no terreno, e para isso precisamos daquilo que foi este seminário. Precisamos de uma convergência muito grande de todos os saberes, da academia, dos municípios, das CIMs, das CCDFs, por todas elas, do Estado Central, do Governo, porque todos têm um papel muito claro a desempenhar neste processo.
1: Já o Presidente da Comunidade Intermunicipal do Alto Alentejo, Joaquim Diogo, afirmou que é fundamental criar mais soluções de habitação com melhores condições de conforto para conseguir atrair jovens e fixar população no território.
2: Ainda hoje temos muitas dificuldades, acho que também temos que assumir ainda um caminho para percorrer relativamente a isso, não é? Agora, há aqui um empenho muito grande também da comunidade intermunicipal e de todos os municípios e de todos os agentes que estiveram aqui de poder, de facto, olhar para esta dificuldade como uma oportunidade para o futuro relativamente àquilo que é o Alto Alentejo, ou seja, a criação de mais oportunidades, quer de habitação colaborativa, quer de habitação acessível, trará também aqui oportunidades ao território, nomeadamente na oportunidade, por exemplo, de mantermos cá jovens e de atrair outras pessoas para este território. E, portanto, é um foco muito importante, quer a nível europeu, quer a nível do país, quer a nível do Alto Alentejo, termos este desígnio, este objetivo de criar mais soluções de habitação, de resolvermos situações de desequilíbrio social, de criarmos habitações com maior conforto, através disto criarmos políticas económicas de coesão.
1: Também em declarações à Cádio Porto Alegre, o Presidente da Comissão de Coordenação e Desenvolvimento da Região Alentejo, Ricardo Pinheiro, defendeu que o país deve concentrar os fundos comunitários no combate à pobreza energética, que afeta cerca de 1.400.000 pessoas em Portugal.
3: É preciso continuarmos a ter uma atenção em relação à forma como a utilização de fundos comunitários deve estar focado em eliminar este 1.400.000 pessoas à escala nacional que sofre pobreza energética, mas acima de tudo também introduzir aqui uma dimensão que é perceber como esta ambição da introdução das comunidades energéticas pode eventualmente ser um complemento em relação à ambição do Plano Nacional de Energia e Clima. São sensivelmente 5.5 gigawatts de energia descentralizada que está no Plano Nacional de Energia e Clima, mas incluir as populações e desta forma conseguirmos também, com o aumento da produção de energia renovável, baixar a fatura energética das pessoas. Há muitos desafios

0: a serem tidos em linha de conta, nomeadamente o acesso às redes de evacuação para a energia produzida nas comunidades energéticas, mas acima de tudo continuar a dinamizar, eu espero que numa fase, através dos fundos comunitários, a dinamização, o aperfeiçoamento do modelo das comunidades energéticas, mas que estas comunidades avancem para o terreno, à semelhança do que acontece em outros espaços europeus. Aliás, no dia 3 de junho tenho uma conversa com o Sr. Secretário de Estado da Energia, onde este assunto deve estar introduzido em cima da mesa, porque o programa regional tem um valor considerável de comunidades de energia, mas vale a pena fazermos projetos e dinamizar projetos juntos autarcas, mas depois que o modelo esteja operacionalizado na forma como se consegue evacuar a energia à rede.
1: O seminário decorreu no Museu das Tapeçarias de Porto Alegre. A Associação Humanitária dos Bombeiros Voluntários de Arroz vai promover esta segunda-feira a iniciativa Corrida, Caminhada, Água Solidária, marcada para as 18 horas com partida no quartel da Corporação. De acordo com Duarte Jesus, bombeiro e porta-voz da organização, a iniciativa tem como objetivo recolher garrafas de água para apoiar a hidratação dos operacionais durante a época de incêndios. O evento pretende ainda reforçar a solidariedade da comunidade para com a missão dos bombeiros e incentivar estilos de vida saudáveis, aproximando a população da prática regular de atividade física.
2: O objetivo desta caminhada acaba por ser a angariação de águas para o Corpo de Bombeiros de Arroz, para fazer face àquilo que é as necessidades de águas, da hidratação dos bombeiros nos teatros de operações, agora nesta época de incêndios que está a iniciar. E o apelo é que as pessoas venham, a inscrição, digamos assim, é a oferta de água aos bombeiros, deixam a água no corpo de bombeiros e depois de seguida fazemos uma caminhada ou uma corrida. Sim, esperamos que seja uma caminhada e uma corrida participada.
3: Portanto, contam com muitos participantes, é isso? Não há números ainda, mas contam com participantes.
2: Para avançar.
3: As inscrições podem ser feitas onde? Ou é livre? Como é que vai ser o percurso?
2: É livre, basta aparecer entre o início, a concentração às 18 horas e depois a partida às 18h30 e é só aparecer e participar sem necessidade de fazer nenhuma inscrição. A caminhada de 5 km e a corrida de mais ou menos 10 km e é aberta a toda a gente e não tem nenhum fundo competitivo. É simplesmente ajudar os bombeiros e também promover aqui um estilo de vida saudável.
1: O programa inclui uma corrida não competitiva de 10 km e uma caminhada de 6 abertas a participantes de todas as idades. A inscrição é feita exclusivamente através da oferta de garrafas de água, contribuindo de forma direta para esta causa solidária e para o apoio aos bombeiros de Arroz. O Espelho d'Água da Aldeia da Portagem, no Rio Severo, reabre esta segunda-feira, dando início à época balnear no concelho de Marvão. Já a piscina do Centro de Lazer da Portagem abre no dia 9 de junho, reforçando a oferta balnear do concelho para o verão. Em declarações à Rádio Porto Alegre, o vereador Luís Costa referiu que este ano assinala-se também o 25º aniversário do Centro de Lazer e, para celebrar a data, o município vai promover naquele espaço, no dia 13 de junho, um festival de música revivalista com temas dos anos 70 aos anos 2000.
4: Aqui a piscina do Centro de Lazer da Portagem é que eu posso considerar o oásis do Alentejo, tendo isso em consideração, sabendo de antemão que as pessoas gostam de desfrutar daquele lugar aprazível, estamos a pensar em abrir o mais próximo possível, neste caso dia 9 de junho, para também, de certa forma, aproveitar ali o fim de semana grande do 10 de junho. E, paralelamente, sendo que a piscina do Centro de Lazer da Portagem este ano prefaz a linda quantidade de anos, 25 anos, estamos também ali a organizar um festival focado ali ao tema dos anos 80, 90, onde vamos ter ali DJ Miguel Simões, onde vamos ter também ali alguns ícones daquelas boys bands do antigamente, o Carlos do Chesto, também alguns membros da banda dos Millennium, vamos ter também alguns dançarinos em palco, para também dar ali também ênfase àquele local

0: chamar ali as pessoas para que constatem em loco a maravilha que temos ali também para oferecer a quem escolhe como destino a portagem no verão.
1: Marcada para esta segunda-feira, a reabertura do espelho d'água da aldeia de Portagem, em Marvão. Já a piscina do Centro de Lazer de Portagem abre a 9 de junho, reforçando a oferta balnear do Conselho de Marvão. A Câmara de Porto Alegre assinala esta segunda-feira o Dia da Criança com um vasto conjunto de atividades que vão decorrer durante toda a manhã no Jardim da Avenida da Liberdade. Devido às comemorações, vão ser feitas alterações à circulação rodoviária naquela zona. Será necessário proceder ao corte de trânsito e proibição de estacionamento entre as 7 da manhã e as 14h30, na Avenida da Liberdade Ocidental, a Rua de Portugal Telecom, no troço compreendido entre o cruzamento da Avenida Movimento das Forças Armadas e o cruzamento com a Rua Alexandre Herculano. Como alternativa, aconselha-se a circulação pela Avenida Movimento das Forças Armadas, Rotunda do Navio e Rua Alexandre Herculano.
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3: Ora, então viva para todos, muito bom dia, renovo os votos de um excelente domingo, bem-vindos para esta edição do Almanaque do Domingo, hoje edição número 126 para 31 de maio. Vamos ter boa disposição, muita música e não só, conto consigo até bem perto da uma. O meu nome é Soneto, é sempre um prazer saber que está aí, fique bem, fique na companhia de Rádio Porto Alegre.

Estamos então com mais uma edição do Almanac de Domingo. Nesta primeira parte vamos ter mais um episódio do Grafenola e dos Expressões do Tuga. Para todos, a continuação de um bom domingo, mas para já temos mais música no Almanac até à uma. Eu conto consigo. Bom dia, fique bem.

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3: Hoje toca a música de Zeca Afonso. Poeta, cantor e compositor, José Manuel Cerqueira Afonso dos Santos nasceu a 2 de agosto de 1929 em Aveiro e faleceu a 23 de fevereiro de 1987 em Setúbal. Viveu até aos 3 anos na cidade onde nasceu, tendo, em 1932, viajado para Angola, onde passou a viver com os pais e irmãos que aí já se encontravam. Terá sido aqui que o poeta criou uma relação estreita com a natureza e, sobretudo, com África, que mais tarde se refletiria em muitos dos seus trabalhos. Regressado a Portugal, depois de uma breve passagem também por Moçambique, José Afonso foi viver para casa de familiares em Belmonte, onde completou o ensino primário. Estudou já em Coimbra, no Liceu Dom João III. Ingressou depois no curso de Ciências Histórico-Filosóficas da Faculdade de Letras daquela cidade, tornando-se notado pelas suas interpretações do fado típico coimbrão, não apenas pela qualidade da sua voz, mas pela originalidade que emprestava às interpretações. Em 1955, iniciou uma pequena carreira como professor do ensino secundário e lecionou em liceus e colégios de locais tão variados como Mangualde, Aljustrel, Lagos, Faro e Alcobaça. 6 anos mais tarde, partiu para Moçambique, onde voltaria a dar aulas. De volta a Portugal, em 1967, conseguiu uma colocação como professor, mas, ao ser expulso do ensino por incompatibilidades ideológicas face ao regime ditatorial vigente, começou a dedicar-se mais à música e, consequentemente, a fazer gravações mais regulares. A sua formação musical integrou um processo global de atualização temática e musical da canção e fado de Coimbra. Foi assim que o cancioneiro de Zeca Afonso recriou temas folclóricos e até infantis, reescrevendo formas tradicionais como a canção de embalar, evocando mesmo neste retomar das mais puras raízes culturais portuguesas o ambiente lírico dos cancioneiros primitivos. Ao mesmo tempo que introduziu no texto temas resultantes de um compromisso histórico, denunciando

situações de miséria social e moral, a ausência de liberdade e cimentando a crença numa utopia concentrada no anseio de um novo dia. Como o menino do bairro negro, o historial de Zeca Afonso é imenso. Apesar de galardoado por 3 vezes consecutivas com um prémio oficial, a sua produção viria a ser banida dos meios de comunicação, dado o seu conteúdo indesejável para o regime. Por essa mesma ordem de razões, talvez mais do que pela inútil

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1: Bom domingo para todos aqueles que estão na nossa companhia. Espero que este domingo esteja a ser do seu agrado. Tenha uma excelente manhã. Já sabe que ainda vou ficar por aqui até bem perto da uma. Almanaca do domingo. E a seguir vamos fazer um breve intervalo. Volto logo depois. Trago boa disposição, mais música e claro, conto sempre consigo desse lado. Fique bem.
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1: Renova os votos de um bom domingo na companhia da Rádio Porto Alegre. Estamos assim com mais uma edição do Almanac de Domingo, hoje edição número 126, edição para mais um domingo até à uma, hoje 31 de maio. E claro, vamos continuar por aqui com mais música, a coste da nossa seleção musical para este domingo.

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1: Continuação para si especial de um ótimo domingo na companhia da Rádio Porto Alegre. Temos já a seguir expressões do Tuga, termos que passam de geração em geração. Vamos ouvir.
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5: Tirar o cavalinho da chuva.
6: No tempo da Maria Cachucha.
7: Chover a potes.
6: Quem tem boca vai a Roma.
8: Res vés campo de Ourique.
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9: Bater no ceguinho é uma expressão utilizada para chamar alguém à atenção quando continuam a insistir na mesma coisa. Normalmente, uma reprimenda ou acusação. É usada num tom mais agressivo quando a pessoa já está cansada de ouvir sempre a mesma coisa. A origem em si da expressão não é clara, mas fará referência à condição de invisual, estando a pessoa que não vê o que não é a outra, não para de repetir, farta das mesmas reprimendas, normalmente após reconhecimento e correção de um erro cometido anteriormente. A expressão é muito popular nos dias de hoje. Exemplo de uso. Não gostei nada quando deixaste a casa toda de pernas para o ar na semana passada. Ficou mesmo uma vergonha. Já pedi desculpa e não voltará a acontecer. Para de bater no ceguinho. Já é a terceira vez que dizes isso hoje.
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1: Estamos então a terminar esta primeira parte do Almanac de domingo. Já sabe que o Almanac, todos os domingos, vai para o ar na sua rádio entre as 10 e as 13. Sou a São Neto, é um prazer enorme saber que está aí. Volto já daqui a pouco, daqui a alguns minutos. Até já, conto sempre consigo. Fique bem, fique na nossa companhia e espero que este domingo esteja a ser do seu agrado. Então até já.
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6: Votos de um bom domingo, bem-vindos para esta segunda hora do Almanac de Domingo, hoje edição número 126. Temos mais um domingo, hoje o último domingo do mês de maio, hoje é dia 31. Ainda nesta hora vamos ter o momento do autocuidado e também o programa Cultura Arcos. Espero que goste, temos música, tenham um bom domingo, conto consigo ainda até à uma da tarde.

Hoje é mais um domingo. Aproveite cada minuto deste domingo e permita-se ser feliz na companhia da Rádio Porto Alegre. Vamos continuar com o Almanac e temos música já a seguir. Bom dia.

0: tenha a continuação de um bom domingo. Já a seguir, vamos ter um espaço para cuidar da mente e ouvir-se por dentro. Momento do autocuidado com a psicóloga Vanessa Monteiro.
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2: O que será que uma prática de 2.500 anos dos gregos antigos tem a nos dizer sobre o modo de cuidar de nós hoje? Eu sou a psicóloga Vanessa Monteiro e hoje eu quero começar esse podcast do nosso Momento do Autocuidado de um jeito um pouco diferente. De cara, já vou deixar anunciado que eu vou apresentar aqui o que eu chamo dos 5 pilares do autocuidado, que podem servir como critérios básicos para construirmos os nossos próprios projetos de cuidado. Mas antes, eu quero contar um pouco o que me inspira nisso, porque, sinceramente, não é uma inspiração das mais comuns dentre os profissionais que costumam falar de autocuidado. Porque apesar de autocuidado ser um dos temas, digamos, da moda no universo da saúde mental e da medicina do estilo de vida de hoje, eu parto de um conceito bem antigo de aproximadamente nada mais nada menos do que 2.500 anos. Bom, um dos meus autores preferidos, o filósofo francês Michel Foucault, se dedicou a analisar a história de um jeito mais crítico, observando não a história maiúscula dos fatos principais como hegemonicamente chega a nós nos livros de história, mas cada pequena história menor, que ao se cruzar com outras pequenas marcas históricas, tendências, padrões e discursos, foi criando cada configuração social até aqui. Ele não escreveu a história que nós conhecemos. Ele investigou e analisou a história dos infames, dos não famosos, a história da micropolítica, dos movimentos quase invisíveis, daquilo que passou despercebido, mas que contribuiu muito para a consolidação de cada modo de vida. O Foucault conta a história das relações, a história das alternâncias de poder, e não a história dos dominantes que predominaram sobre os dominados. Através desse modo de pensar a história, Foucault estudou a genealogia da loucura, das instituições punitivas e prisionais até o modelo atual, a história da sexualidade ao longo dos séculos e vários outros conceitos e políticas em seus muitos livros e palestras. Dentre meus muitos motivos para amar Foucault, um deles é por ter me apresentado alguns conceitos inspiradores para a vida, como o aprendiz experimentador de si e a noção de cuidado de si e autogovernança, dos gregos antigos, que é aquilo sobre o qual eu quero falar hoje. E é aqui que a gente entra nessa história. Basicamente, eu vou falar do período a partir do século 5 a.C., com Sócrates, Platão e o conceito do cuidado de si como uma condição para o conhecimento, junto com a ideia de contemplar e examinar a vida, até o século 2 d.C., já no período greco-romano. Ao longo

Ao longo desses séculos, os gregos antigos foram consolidando o que eles chamavam de práticas de si, ou práticas de cuidado de si, como um exercício de se conhecer vivendo. Naquela sociedade, o homem, para se tornar um bom governador da cidade, precisava antes fazer um bom governo de si e da sua própria casa. Mas o interessante desse contexto é que não havia exatamente uma relação moral entre política e o julgamento das suas atitudes como certas ou erradas. O que havia era uma perspectiva diferente. Não era bem uma regra moral, mas um cuidado ético. Para um homem ser um bom governador para toda uma cidade, convinha ser temperante, ou seja, temperar, equilibrar, sentir e experimentar um certo equilíbrio diante das paixões que acometessem o corpo. Eu vou traduzir para vocês. Era não se deixar dominar por qualquer desejo, ou seja, ser responsável por si mesmo. Por exemplo, não convinha exagerar nos banquetes, convinha cuidar do corpo e se exercitar. Tanto que as Olimpíadas têm origem na Grécia Antiga. Mas não convinha fazer isso excessivamente. Não convinha também se deixar dominar pelos desejos sexuais ou demais impulsos instintivos. Convinha ser temperante, olhar para si mesmo, contemplar-se, contemplar a casa e a cidade, sem se deixar levar e se perder por qualquer desejo impulsivo. Era menos uma regra e mais uma autogovernança, um exercício de cuidar de si em diferentes áreas da vida. E isso permitiria habilidades para conseguir cuidar também da sua casa, assim como permitiria as condições para cuidar bem da cidade. Então, tudo começava em fazer primeiro uma boa gestão de si mesmo. Junto disso, havia o conceito do aprendiz. O modo de transferir conhecimento na Grécia Antiga implicava nessa compreensão de que o aprendiz era um experimentador. Ele não apenas recebia o conhecimento de um modo passivo, como nas sociedades seguintes pós-cristianismo. Hegemonicamente, nas culturas ocidentais em todos os séculos seguintes, e ainda hoje em dia, o conhecimento ganhou esse sentido de ser transferido de quem sabe para quem não sabe, de um professor para um aluno. Mas na Grécia Antiga, era uma relação mútua. E ao mesmo tempo, aprender era um processo de autoconhecimento e invenção de si, explorando saúde, trabalho e arte. Tudo isso se ligava à ideia de viver a vida como uma obra de arte e ser um artista de si. Ou seja, ia muito além de reproduzir conhecimentos que já chegariam prontos e eram impostos, porque para eles conhecer era criar um novo leque de possibilidades. E nem venham dizer que era só tudo filosófico demais, porque não se esqueçam de que estamos falando da sociedade que criou a base do jeito ocidental de viver. Foram eles que criaram a lógica formal com as regras de raciocínio, foram eles que criaram os cálculos matemáticos que até hoje a gente aprende na escola, foi deles que partiu a astronomia e inclusive os primeiros a afirmar que a Terra era redonda. Todos os primórdios da medicina vieram da Grécia Antiga, as leis e retóricas do direito, várias narrativas da história e da literatura, as bases iniciais de um método científico, algumas tecnologias que eles já tinham na época. Então, enquanto eles estavam ali, num modo aprendiz experimentador de si, eles não estavam apenas contemplando aleatoriamente. Pelo contrário, eles estavam realmente transformando e desenvolvendo muitos conhecimentos sólidos. E eu estou dizendo isso porque eu sei que falar de filosofia no mundo de hoje às vezes parece subjetivo demais para mentes cartesianas e lógicas como as nossas. Afinal, a nossa sociedade atual vem depois de uma perspectiva mais individualizada, ali na virada da modernidade. Mas não era assim desde sempre. Eu sei também que esse é um debate amplo demais e eu nem quero que ele se torne tão filosófico assim como até já está se tornando, porque eu quero extrair dele o que nos interessa de modo prático, para o nosso autocuidado. O valor da autonomia que podemos exercer através disso que eu chamo dos pilares do autocuidado. Vamos falar de nós, aqui e agora, e do que a gente pode realmente fazer pela nossa saúde física e mental nesse nosso bem-estar real. Quando a gente se dá conta de que saúde física e saúde mental são uma coisa só, a nossa visão do que é ter qualidade de vida muda integralmente. Saúde é um conceito biopsicossocial, ou seja, a nossa fisiologia, as nossas elaborações emocionais e a nossa relação com as coisas e pessoas ao redor estão 100% interligadas e se produzem juntos. Eu gosto de pensar a qualidade de vida em torno de 5 pilares básicos, que são o nosso corpo, o ambiente ao nosso redor,

nossos relacionamentos, o nosso tempo livre e as nossas próprias emoções. Pois bem, você, eu, somos um eixo de conexão entre eles. O primeiro pilar, a partir de onde tudo acontece, é o corpo. Como eu sempre digo, seu corpo, sua casa. Eu considero esse um princípio básico do autocuidado que frequentemente é banalizado ou reduzido a algo muito simplório. A gente está falando aqui do corpo em sua integralidade. Saúde, disposição, mobilidade, aparência, apresentação pessoal, linguagem corporal, asseio e higiene. O corpo como nosso primeiro espaço de contato com o mundo. Agora, sobre o segundo pilar, enquanto o seu corpo é a sua primeira casa, precisamos lembrar que a sua casa é o seu lar. E se você precisa cuidar de si mesma, também precisa cuidar melhor do que te rodeia. Afinal, como cuidar de si e até do outro, se você não olhar e cuidar do que te cerca? Nós vamos falar sobre esse tema num outro episódio. No mais, nessa relação com o mundo de fora, é claro que temos o pilar dos relacionamentos, porque é fundamental parar para pensar como anda a qualidade das relações que você tem estabelecido. Ou seja, autocuidado também é escolher com quem você passa seu tempo e como se aproxima ou se afasta de cada relação, mesmo sob o risco de descobrir que precisa tomar a coragem de cortar alguns laços ou mudar a dinâmica deles. Porque a gente também precisa aprender a temperar as nossas relações, ao invés de ficar preso ao que seria certo ou errado nesses vínculos. O quarto pilar também é muito importante e um assunto cada vez mais urgente: tempo livre. Afinal, falta de tempo livre é uma das principais queixas hoje em dia. E a gente precisa lembrar de contemplar, de parar, de pausar, de observar mais, de refletir. Eu acho lamentável que a nossa cultura atual carregue essa produtividade que nos faz sentir que é perda de tempo refletir, como se isso fosse menos importante. Sendo que, aliás, a pausa faz parte da produtividade. Lembrando que autocuidado não é qualquer coisa, mas você pode sim viver qualquer experiência como uma experiência de cuidado de si, desde que você estabeleça essa associação consciente. O projeto do autocuidado não é uma lista pronta para você cumprir. Pelo contrário, é você perceber o que te traz o sentimento de poder contar consigo, ou uma satisfação, ou uma recompensa pessoal. Porque aqui a gente está falando de você aprender a cuidar de si, se experimentando. Por isso que mesmo uma obrigação ou uma atividade física ou qualquer tipo de tarefa rotineira pode ser transformada em uma atitude de autocuidado, desde que você se aproprie disso com esse olhar. E é justamente por isso que o quinto pilar envolve a sua estrutura emocional. Tudo que eu apresentei aqui hoje reflete-se necessariamente nas emoções que a gente cultiva, mas não adianta fazer isso só às vezes. É preciso criar o costume de se olhar, analisar e cuidar sempre, até para compreender sentimentos, pensamentos e crenças que passam por você e quais os efeitos que eles têm na sua vida, nas escolhas e nas suas relações. O ato de pensar um pouco sobre si mesmo e se observar mais ao longo do dia para pensar suas escolhas, estratégias e reações já é um grande exercício disso. Não à toa, é uma prática de 2.500 anos. Então eu fecho o momento do autocuidado de hoje, lembrando que é preciso olhar a vida como um conjunto de coisas e relações para a gente cuidar, um apanhado de várias caixinhas que a gente precisa ir tentando equilibrar para ser temperante, mas que ao mesmo tempo a gente sabe que é humanamente impossível ficar 100% equilibrado. Ainda assim, sem dúvidas, é importante seguir tentando, revisando e tentando de novo como um cuidado ético, porque por trás de toda a produtividade, toda a tecnologia, toda a informação e globalização, a primeira coisa que a gente tem e precisa cuidar é da gente mesmo. Mesmo com tudo de material que existe ao nosso redor, o que mais vale é aquilo que se sente. Eu espero que essa conversa tenha sido tão inspiradora para vocês quanto ela é para mim. E que a partir de agora, toda vez que você pense em autocuidado, você se lembre que isso é um projeto, uma prática, um exercício. E que é preciso cuidar de si para cuidar do outro, ou até mesmo, se for o caso, para realizar qualquer coisa considerada produtiva na sociedade. E que esse autocuidado é muito mais potente se levar em conta que cuidar é aprender, se experimentar e se inventar. E por isso mesmo, engloba sempre um conjunto de pilares. Obrigada por estarem aqui comigo em mais um episódio e eu espero vocês lá nas minhas redes sociais, no @psicóloga Vanessa Monteiro e no Spotify do Momento do Autocuidado.

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Nada como um domingo tranquilo para alinhar o nosso coração e é também uma oportunidade para fazer diferente e tudo acontecer. Tenha um bom domingo, também que a próxima semana seja do melhor. Bom domingo, Almanac do Domingo na Rádio Porto Alegre.

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9: Bom dia, estamos então com mais uma edição do Almanac de Domingo. É assim, são assim todas as manhãs aqui aos domingos e espero que esteja a passar uma excelente manhã de domingo na companhia da Rádio Porto Alegre. Almanac de Domingo é domingo e que hoje só entre no seu coração aquilo que for luz. É uma pausa merecida para receber todos os nossos sonhos. Bom domingo.

0: Bom domingo, a continuação para si em especial de um ótimo fim de semana. Mais um espaço e a seguir chama-se Cultura Arcos, um espaço que divulga as atividades da Associação Juvenil de Elvas. Para ouvir, então já a seguir.
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0: 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Saudações a todas e a todos. Sejam bem-vindas e bem-vindos a mais um episódio do Cultura Arcos, este que é um podcast da Arcos Sessão Juvenil para a Rádio Porto Alegre. E no episódio de hoje vamos dar-vos a conhecer uma iniciativa que terá início amanhã, dia 29 de maio, e terá duração até dia 1 de junho. Estou então a falar da 34ª Feira Escolar, uma iniciativa promovida pela Câmara Municipal de Elvas, que irá então decorrer no Jardim Municipal de Elvas, na data anteriormente referida. E comigo tenho Raquel Real, coordenadora de projetos da Arte Sessão Juvenil. Olá, bem-vinda, obrigado pelo teu tempo e por cederes então esta entrevista ao Cultura Arcos. Vocês já são uma presença frequente nesta feira, que basicamente, para quem não está a par, acaba sempre por coincidir ali de alguma forma também com o Dia da Criança, e portanto é uma feira dedicada então às crianças, à comunidade escolar, nomeadamente ali do ensino básico, e são vários eventos, desde atividades lúdicas, educativas, de âmbito cultural. E eu queria perguntar então qual é que costuma ser a vossa proposta para esta feira a cada ano.
1: Olá, boa tarde. Nós já estamos realmente há muitos anos na Feira da Criança. Nós até começámos a participar na Feira da Criança ainda só, a associação ainda nem sequer tinha sede, ainda pertencia à escola secundária. Eu já participei na Feira da Criança em representação de Arcos como aluna da escola secundária, por isso já são mesmo alguns anos que nós fazemos parte e marcamos presença nesta feira escolar, nesta Feira da Criança. Nós inicialmente tínhamos só bar, depois passámos para a vertente de bar e stand informativo, por assim dizer, e agora já há 3 anos que estamos só na vertente de stand é uma espécie de stand informativo com as nossas atividades, onde nós divulgamos os nossos projetos realizados ao longo do ano, mas também com atividades para as crianças. Temos apostado nessa vertente estes 3 últimos anos, porque a nossa dinâmica é mesmo essa no dia-a-dia com as crianças, ATL, atividades, brincadeira. E então fazia todo o sentido nós dinamizarmos os jogos e atividades com elas na Feira da Criança. Para além disso, também marcamos presença e fazemos parte do programa de espetáculos que vai decorrer no Jardim Municipal. Todos os anos subimos ao palco com a nossa arte, que é o teatro, e aí convidamos um grupo dos arquinhos a subir ao palco, mais pequenos, porque como referiste bem, até é uma feira mais dedicada ao primeiro ciclo, mas também temos crianças do segundo ciclo e tentamos também envolver mais

0: mais elementos da associação. Desde que estamos com as AECs no grupo, no Conselho de Elvas, também tentamos que as crianças das AECs mostrem o trabalho desenvolvido ao longo do ano, algumas áreas, como é o caso do Educarte, e aproveitamos esta feira escolar para divulgar o trabalho realizado com o mentor da AEC e as suas turmas. Este ano não será exceção, então este ano até faremos tudo junto, iremos ter uma surpresa com as AECs e os arquinhos. Ligamos o teatro ao Educarte, faz todo o sentido, e vai ser a nossa presença na Feira da Criança.
1: Não faltam então motivos para os ouvintes da Rádio Porto Alegre vos visitarem. E a vossa presença aqui de facto era inevitável, não fosse também o vosso lema, as crianças são o nosso futuro. Alguma atividade em especial queiras destacar? Falaste no teatro, naquilo que se tem vindo a desenvolver nas AECs. Alguma atividade do vosso stand que queiras destacar, que as pessoas possam ter maior interesse em participar? Não sei.
0: Nós gostamos muito de surpresas. Okay. Por isso passem pelo nosso stand, que certamente este ano irá uma surpresa. Todos os anos tentamos inovar, mantemos as atividades que as crianças mais gostaram, mas depois também acrescentamos sempre uma nova e este ano não será exceção. Passem pelo nosso stand e certamente irão a conhecer o nosso trabalho ao longo do ano. Ali nós tentamos divulgar mais o trabalho direcionado à faixa etária infantil, porque estamos na Feira da Criança, apesar de trabalharmos com todas as faixas etárias, e preparamos sempre uns jogos e muita brincadeira para quem passa no nosso stand não ficar indiferente.
1: Certíssimo, pronto, eu ia perguntar o que é que trazia também de diferente e inovador. Já levantaste aí um bocadinho a pontinha do véu, nomeadamente nessa questão do trabalho que tem vindo a ser desenvolvido nas AECs e, portanto, a relação depois com outros projetos e, portanto, todo um programa e toda uma série de conteúdos completos e muito ricos que, portanto, são imperdíveis e qualquer pessoa então deveria passar para esta feira, neste caso pelo vosso stand, sou suspeito, mas dizer pelo vosso stand principalmente e também assistir às atividades. Nesse sentido, queria perguntar como é que costuma ser a afluência do público, tanto nos espetáculos como no vosso stand, e qual é que é o feedback que normalmente vos dão?
0: Nós, por acaso, o nosso espetáculo até tem sido sempre numa hora inicial do evento, seja qual for o dia, e ainda está muito calor, nós estamos ainda a poucas pessoas, mas temos sempre pessoas a assistir. Já fizemos uma vez à noite, nota-se completamente a diferença, que há muito mais pessoas, porque estamos a falar de uma semana já muito quente, aproxima-se uma semana muito quente, mas na feira em geral nós notamos que sim, que há muitas famílias a visitar, temos já muitos estandes das escolas, de associações, entre várias entidades, e isso nota-se que as pessoas, a comunidade é participativa e notamos que há movimento. Sim, não é propriamente uma feira calma, é uma feira mais para as crianças, os pais têm que desfrutar observando as crianças apenas, mas notamos que as famílias aderem muito a estes dias da Feira da Criança, estes 3 dias.
1: Às vezes também os próprios pais podem eles participar em algumas atividades. Ao fim e ao cabo, estamos a falar de várias atividades, também, obviamente, como referias, também tiveram o bar, portanto há sítios para comer, para beber. Portanto, um programa completo, uma série de coisas que podem ser feitas. Falavas então da questão do calor também, que para a semana avizinha-se também. E queria perguntar, então, por fim, Raquel, o que é que a vossa participação neste evento específico, que é a feira escolar, o que é que acrescenta à associação? O que é que vos traz? O que é que vocês retiram? Enfim.
0: Na verdade, faria todo sentido nós participarmos, porque somos uma associação que trabalha para as crianças, trabalha em prol das crianças, para o seu futuro. O nosso lema é esse mesmo, as crianças são o nosso futuro, e faria todo o sentido nós estarmos presentes, visto que temos tantos projetos educativos, tantos projetos dinâmicos, interativos, temos aqui projetos que decorrem o ano todo com várias escolas, temos aqui projetos específicos nas interrupções letivas. Faz todo o sentido nós estarmos nessa feira, porque nós trabalhamos o ano todo em prol das crianças e das famílias. A nós acrescenta-nos os sorrisos das crianças. A verdade é que esta feira também tem muita participação por isso mesmo, porque os pais também passam pelas escolas, os stands das escolas, das respectivas escolas e entidades, para ver também quais os trabalhos desenvolvidos e algumas fotografias das crianças e etc. E a Arcos nisso não é exceção. É uma feira que para nós faz todo o sentido e compensa, porque nós trabalhamos o lema, as crianças são o nosso futuro, temos que estar presente neste dia tão importante para elas e neste dia comemorativo

0: elas.
1: Claro que sim, evidentemente. Obrigado pelo teu tempo, Raquel, está feito. Muito obrigado. E, portanto, volto a relembrar então que a feira escolar, a 34ª feira escolar, decorrerá desde o dia 29 de maio, amanhã, sexta-feira, até à próxima segunda-feira, dia 1 de junho, dia da criança. Decorrerá toda ela no Jardim Municipal de Elvas. A programação está disponível nas redes sociais, portanto, consultem, venham até Elvas. Está bom tempo no fim de semana, portanto, é para aproveitar. Temos uma série de atividades. Passem pelo stand da Arcos e também assistam às várias atividades que eles vão promover. Como sempre, a dica é a mesma. Acompanhe todas as novidades iniciativas nas redes sociais da Arcos, Associação Juvenil, no Facebook e no Instagram. Como sempre, assumimos o compromisso de manter viva a identidade cultural elvense e de proporcionar aos que aqui vivem e àqueles que nos visitam as melhores experiências e atividades nas mais distintas áreas, pois a cultura faz-se com todos e só assim se mantém viva entre todos. Lamentavelmente, este episódio chegou ao fim, mas não se preocupe, que dentro de 2 semanas estamos de volta. Desta quinta-feira a 15 dias, o Cultura Arcos voltará à Rádio Porto Alegre para mais novidades. Contudo, só chegou agora, não se preocupe. Minho Manhã poderá novamente escutar o aqueduto que leva a cultura de Elvas ao seu ouvido neste que é um podcast da Arcos, da Sessão Juvenil, para a Rádio Porto Alegre. Um forte abraço, beijinhos e até para a semana. 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
9: Mais uma vez para todos, muito bom dia. Neste caso, já é boa tarde. Bem-vindos para esta terceira e última hora do Almanac de Domingo. Hoje, edição número 126, edição para mais um domingo, 31 de maio. Nesta hora, ainda vamos ter histórias e vivências do escutismo com Francisco Martins Silva e, claro, também, como nunca falta, humor com Bill Malanho. Desejo a todos um feliz domingo repleto de bons momentos, risadas e muita felicidade.
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1: Boa tarde, estamos com mais uma edição do Almanac de Domingo. Já a seguir, vamos ficar com histórias e vivências do escotismo com Francisco Martinho Silva.
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2: Muito bom dia a todos. Sejam bem-vindos para mais uma rúbrica sobre o escotismo. Agora que chegam as férias, é importante lembrar que o escotismo não fica guardado no uniforme que usamos nem no lenço que temos ao pescoço. Ser escoteiro é viver os valores aprendidos ao longo do ano, mesmo fora das reuniões e dos acampamentos. Nas férias, o espírito de interajuda, respeito, amizade e responsabilidade continuam presentes nas pequenas atitudes do dia-a-dia. Ajudar em casa, respeitar os outros, cuidar da natureza e estar disponível para quem precisa. O escotismo destina-se principalmente aos jovens, ajudando-os a crescer de forma saudável, autónoma e solidária. Mas neste caminho existe também uma figura essencial, o dirigente. Os dirigentes acompanham, orientam e dão exemplo. São eles que dedicam tempo e esforço para educar através do exemplo, da aventura e dos valores, ajudando cada jovem a tornar-se um cidadão mais responsável e ativo na sociedade. Porque o escotismo não se pratica apenas com uma farda vestida, pratica-se nas atitudes, nas escolhas e na forma como vivemos todos os dias. Boas férias a todos e uma boa caça a todos os escoteiros.
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1: 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Estamos então na terceira e última hora do Almanac de Domingo. Já a seguir, vamos continuar com a boa disposição sempre para os domingos. Almanac sempre até à uma.

0: E são assim todos os domingos aqui na Rádio Porto Alegre. Bom domingo. A seguir vamos fazer um breve intervalo e irei voltar com o humor, que também faz falta nos dias de hoje. Para ouvir já daqui a pouco com Bill Malenho. Até já.
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2: Boa tarde, estamos então com a última hora do Almanac de Domingo, aqui na sua rádio. Tenha um excelente domingo na companhia de Rádio Porto Alegre, a sua companhia todos os dias, a todas as horas. Agora, vamos ter música. Boa tarde, bom domingo.

0: Boa tarde, no Almanac do Domingo, já a seguir, temos também a rubrica habitual 3 Minutos de Humor com Bill Malanho.
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2: Olá, olá, bom dia. Eu sou o Bill Malanho e estão a assistir à rubrica semanal 3 Minutos de Humor. Título deste episódio, Porto Alegre, onde o trânsito fecha, os radares choram, a poesia grita e as bifanas te empurram. Queridos ouvintes, olá a todos, bom dia. Não sei vocês, mas eu adoro Porto Alegre. É tão bom estar aqui, nesta cidade, onde o trânsito é tão calmo que até o Google Maps devia ter um modo especial chamado Vai com calma, na pressa nenhuma. E adoro porque é a única cidade onde o trânsito anda tão devagar que se fores a pé, chegas primeiro. Mesmo que vás a arrastar um saco de compras e a conversar com três pessoas pelo caminho. E claro, a grande notícia da semana foi o jardim da Avenida da Liberdade vai ser fechado ao trânsito amanhã. Porto Alegre, quando ouvi a notícia, entrou em choque. Parecia que tinham anunciado que iam fechar o Pingo Doce ao domingo. Há pessoas que nunca passaram ali na vida, mas de repente ficam indignadas. Eu nunca usei aquela rua. Mas agora que está fechada, estou tão indignado e revoltado por princípio. É o espírito porto-alegrense. Não mexam no trânsito, não mexam nas rotundas e não mexam no pouco estacionamento gratuito. Isso é mexer com a alma da cidade. Até marcaram greve geral para procurar os perdidos antes do feriado. Porque estou a ver aquele condutor típico que quando vir a rua fechada vai se enganar e vai fazer um desvio tão grande que acaba em Marvão. E só percebe quando vir um castelo e pensar, epá, isto sempre aqui esteve. O mais engraçado é que agora o trânsito faz um percurso tão criativo que devia contar com uma atividade artística do Junho em Cena. Há pessoas que só vão querer ir ao café e vão acabar a fazer uma tour turística involuntária por conselho inteiro. Falando de eventos, as festas da cidade são aquele momento mágico em Porto Alegre do público à população. Passámos de 15 pessoas para 35, na rua, é quase Lisboa. E há sempre aquele cantor no palco que ninguém conhece, mas que toda a gente finge que sim. Ah, sim, claro, o Zé, qualquer coisa, canta muito bem, o moço canta. E depois há o clássico grupo de amigos que diz, vamos só beber uma. Entram em transe e reaparecem 3 dias depois no recinto, desorientados a perguntar em que ano é que estão. A fila das comidas estava tão grande que deviam ter colocado lá senhas, cadeiras e se calhar até um desfibrilhador e um psicólogo para lidar com o trauma da espera. E o DJ da noite metia a música tão alta que se ouvia em Alegrete, mas só porque o vento ajudava. Se o vento virasse para o outro lado, ouvia-se em Castelo de Vidro. Foi um momento de organização único, onde o DJ até a previsão meteorológica teve em conta. E claro, a PSP de Alegre anunciou o lugar dos radares de velocidade como sempre. Para quê, senhores agentes? Isto aqui não é uma cidade de altas velocidades. O empedrado da 1 de Maio não permite e os buracos da variante também não. Aqui circular a 31 km/h já é um rally. Pois os radares são tão sensíveis que multam ciclistas, carrinhos de bebê e um pombo se levanta a voo demasiado rápido. Vão ter depois que discutir com o condutor típico que diz eu não ia a 50, eu ia a 49,8, o radar é que está mal calibrado. Mas o melhor, olha, conselho, o melhor é colocarem o radar amanhã na Avenida da Liberdade. Fica lá, feliz e sem ninguém para multar, porque a rua vai estar fechada. O radar vai ter folga e pensar, mas eu vim para isto? Para ver as folhas caírem e os cãezinhos a obrarem? Vai ser o único radar do país que devia ter direito à baixa psicológica. Ele fica ali a olhar para os animais a soltar os seus cãezinhos para fazerem cocó na relva e a refletir sobre as escolhas que fez na vida. Talvez colocado noutro lugar, nas noites de coboiada, servisse mais a sociedade se conseguisse captar as matrículas das carruagens dos tiroteiros, digo eu. E depois temos o Junho em Cena, o festival de teatro mais intenso do interior. Teatro por todo o concelho, mas às vezes o público é que é seletivo. Há pessoas em que o elenco entra em palco e vê 2 cadeiras vazias e um gato. E o gato está lá só porque estava a fugir da chuva. E depois há aquelas peças experimentais tão profundas, tão filosóficas, que o público passa a metade do tempo a tentar perceber. Mas isto é teatro? Ou é alguém que se esqueceu de...

0: Desligar a luz. Há sempre um ator dramático que grita: quem sou eu? E o público responde: nós também não sabemos, mas força nisso. E o ator continua: porque é, Porto Alegre, que aqui até o silêncio tem eco. Olha, porque as ruas estão fechadas, senhor, e as festas já se foram. Agora imaginem que isto tinha sido tudo ao mesmo tempo. O jardim fechado ao trânsito, as festas da cidade a bombar, os radares a disparar por todo lado, e por tudo e por nada. E o junho em cena em cada esquina. Porto Alegre transformava-se na única cidade onde não podias passar de carro pelo jardim, não podias passar despercebido ao radar, não podias passar sem ver um ator a declamar poesia existencialista, e não podias passar sem comer uma bifana, porque fila ia te empurrar até lá. Teria sido o caos perfeito. É a poesia no seu auge. A única cidade com trânsito parado, radar nervoso, DJ a soar bem alto, um ator confuso e o público a comer bifanas. E no fim de tudo, Porto Alegre a continuar igual, tranquila, sossegada e com mais drama do que três novelas da TVI juntas e algumas coboiadas para desanuviar. E é isto, meus amigos, divirtam-se, sejam felizes, para a semana a mais. Abraços, beijos, fui!
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3: Vamos continuar com o Almanac do Domingo nesta terceira e última hora. Temos também muita música para si que está na nossa companhia. Muito obrigada. Eu sou a Soneta. É um prazer enorme saber que está.

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Boa tarde e espero que tenha passado uma manhã de domingo fantástica na companhia da Rádio Porto Alegre. O meu nome é Sou Neto, é sempre um prazer saber que está aí e espero que continue com a Rádio Porto Alegre. Estamos então a terminar mais uma edição do Almanac de domingo, para si em especial, bom domingo, fique com a música. Fique bem e a continuação de um bom domingo na companhia da Rádio Porto Alegre.

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5: A Associação Humanitária dos Bombeiros Voluntários de Arroz vai promover esta segunda-feira a iniciativa Corrida Caminhada Água Solidária, marcada para as 18 horas com partida no quartel da Corporação. De acordo com Duarte Jesus, bombeiro e porta-voz da organização, a iniciativa tem como objetivo recolher garrafas de água para apoiar a hidratação dos operacionais durante a época de incêndios. O evento pretende ainda reforçar a solidariedade da comunidade para com a missão dos bombeiros e incentivar estilos de vida saudáveis, aproximando a população da prática regular de atividade física.
6: O objetivo desta caminhada acaba por ser a angariação de águas para o Corpo de Bombeiros de Arroz, para fazer face àquilo que é as necessidades de águas, de hidratação dos bombeiros nos teatros de operações, agora nesta época de incêndios que se está a iniciar. E o apelo é que as pessoas venham. A inscrição, digamos assim, é a oferta de água aos bombeiros, deixam a água no corpo de bombeiros e depois de seguida fazemos uma caminhada ou uma corrida. Assim, esperamos que seja uma caminhada e uma corrida participada.
7: Portanto, contam com muitos participantes, é isso? Não há números ainda, mas contam com participantes.
6: Para avançar.
7: As inscrições podem ser feitas onde? Ou é livre? Como é que vai ser o percurso?
6: É livre, basta aparecer entre o início, a concentração às 18 horas e depois a partida às 18h30 e é só aparecer e participar. Sem necessidade de fazer nenhuma inscrição. A caminhada de 5 km e a corrida de mais ou menos 10 km e é aberta a toda a gente e não tem nenhum fundo competitivo. É simplesmente ajudar os bombeiros e também promover aqui um estilo de vida saudável.
5: O programa inclui uma corrida não competitiva de 10 km e uma caminhada de 6 abertas a participantes de todas as idades. A inscrição é feita exclusivamente através da oferta de garrafas de água, contribuindo de forma direta para esta causa solidária e para o apoio aos bombeiros de Arroz. A Secretária de Estado da Habitação, Patrícia Gonçalves Costa, alertou em Porto Alegre que Portugal passou de construir 100

0: 120 mil casos por ano nos anos 90 para apenas 20 mil atualmente. Uma quebra de 100 mil habitações anuais que, segundo a governante, está na origem direta da crise habitacional que o país enfrenta.
1: Já toda a gente sabe este diagnóstico de cor, temos uma escassez de oferta e esta escassez de oferta é muito fácil de perceber. Nos últimos 20 anos construíram-se menos de 100 mil casas por ano. Ponto final de parágrafo. Portanto, não há qualquer hipótese de não estarmos a viver a crise que estamos a viver. No início dos anos 90, nós construíamos 120 mil casas por ano e agora estamos a construir 20 mil casas por ano. Agora, com uma simpática aumento, mas ainda muito aquém daquilo que precisamos. Depois temos, de facto, a pressão sobre os rendimentos das famílias, temos décadas de subinvestimento neste setor da construção e, portanto, como é evidente, hoje em dia a crise, e esta crise da habitação grita já, ela foi sendo sempre anunciada, mas agora grita de uma forma muito mais expressiva.
0: Patrícia Costa, que falava sexta-feira no encerramento de um seminário promovido pela Comunidade Intermunicipal do Alto Alentejo sobre casas e sítios, desafios e estratégias integrativas, destacou que o Estado tem em curso mais de 10 mil milhões de euros de investimento na área da habitação, mas avisou que sem simplificação dos processos e sem aumento efetivo da oferta, a crise não será ultrapassada.
1: E esta crise de habitação, também nos territórios de menor densidade, não se resolve apenas com financiamento, nem com programas dedicados, resolve-se no âmbito da política pública que está desenhada no Construir Portugal, de medidas todas elas integradas, porque não há uma única que funcione sozinha. Nós precisamos de aumento de resposta pública, nós precisamos da remoção dos bloqueios e da burocracia de toda a normativa que impacta na cadeia de produção da habitação, nós precisamos de apoiar as famílias vulneráveis enquanto todas estas respostas não estão no terreno e para isso precisamos daquilo que foi este seminário. Precisamos de uma convergência muito grande de todos os saberes, da academia, dos municípios, das CIMs, das CCDRs, por todas elas, do Estado Central, do Governo, porque todos têm um papel muito claro a desempenhar neste processo.
0: Já o Presidente da Comunidade Intermunicipal do Alto Alentejo, Joaquim Diogo, afirmou que é fundamental criar mais soluções de habitação com melhores condições de conforto para conseguir atrair jovens e fixar população no território.
2: Ainda hoje temos muitas dificuldades, acho que também temos que assumir ainda um caminho para percorrer relativamente a isso, não é? Agora, há aqui um empenho muito grande também da comunidade intermunicipal e de todos os municípios e de todos os agentes que estiveram aqui de poder, de facto, olhar para esta dificuldade como uma oportunidade para o futuro relativamente àquilo que é o Alto Alentejo, ou seja, a criação de mais oportunidades, quer de habitação colaborativa, quer de habitação acessível, trará também aqui oportunidades ao território, nomeadamente na oportunidade, por exemplo, de mantermos cá jovens e de atrair outras pessoas para este território. E, portanto, é um foco muito importante, quer a nível europeu, quer a nível do país, quer a nível do Alto Alentejo, termos este desígnio, este objetivo de criar mais soluções de habitação, de resolvermos situações de desequilíbrio social, de criarmos habitações com maior conforto, através disto criarmos políticas económicas de coesão.
0: Também em declarações à Cádio Porto Alegre, o Presidente da Comissão de Coordenação e Desenvolvimento da Região Alentejo, Ricardo Pinheiro, defendeu que o país deve concentrar os fundos comunitários no combate à pobreza energética, que afeta cerca de 1.400.000 pessoas em Portugal.
3: É preciso continuarmos a ter uma atenção em relação à forma como a utilização de fundos comunitários deve estar focado em eliminar este 1.400.000 pessoas à escala nacional que sofre pobreza energética, mas acima de tudo também introduzir aqui uma dimensão que é perceber como esta ambição da introdução das comunidades energéticas

0: pode eventualmente ser um complemento em relação à ambição do Plano Nacional de Energia e Clima. São sensivelmente 5.5 gigawatts de energia descentralizada que está no Plano Nacional de Energia e Clima, mas incluir as populações e desta forma conseguirmos também, com o aumento da produção de energia renovável, baixar a fatura energética das pessoas. Há muitos desafios a serem tidos em linha de conta, nomeadamente o acesso às redes de evacuação para a energia produzida nas comunidades energéticas, mas acima de tudo continuar a dinamizar, eu espero que numa fase, através dos fundos comunitários, a dinamização, o aperfeiçoamento do modelo das comunidades energéticas, mas que estas comunidades avancem para o terreno, à semelhança do que acontece em outros espaços europeus. Aliás, no dia 3 de junho tenho uma conversa com o Sr. Secretário de Estado da Energia, onde este assunto deve estar introduzido em cima da mesa, porque o programa regional tem um valor considerável de comunidades de energia, mas vale a pena fazermos projetos e dinamizar projetos junto dos autarcas, mas depois que o modelo esteja operacionalizado na forma como se consegue evacuar a energia à rede.
1: O seminário decorreu no Museu das Tapeçarias de Porto Alegre. O espelho d'água da aldeia de Portagem, no Rio Severa, reabre esta segunda-feira, dando início à época balnear no concelho de Marvão. Já a piscina do Centro de Lazer de Portagem abre no dia 9 de junho, reforçando a oferta balnear do concelho para o verão. Em declarações à Rádio Porto Alegre, o vereador Luís Costa referiu que este ano assinala-se também o 25º aniversário do Centro de Lazer e, para celebrar a data, o município vai promover naquele espaço, no dia 13 de junho, um festival de música revivalista com temas dos anos 70 aos anos 2000.
2: E a piscina do Centro de Lazer da Portagem é que eu posso considerar o oásis do Alentejo, tendo isto em consideração, sabendo que então as pessoas gostam de desfrutar daquele lugar aprazível. Estamos a pensar em abrir o mais próximo possível, neste caso dia 9 de junho, para também, de certa forma, aproveitar ali o fim de semana grande do 10 de junho. E, paralelamente, sendo que a piscina do Centro de Lazer da Portagem este ano prefaz a linda quantidade de anos, 25 anos, estamos também ali a organizar um festival focado ali ao tema dos anos 80, 90, onde vamos ter ali DJ Miguel Simões, onde vamos ter também ali alguns ícones daquelas boys bands do antigamente, do Carlos do Gesto, também alguns membros da banda dos Milénios, vamos ter também alguns dançarinos em palco, para também dar ali também ênfase àquele local e chamar ali as pessoas para que constatem in loco a maravilha que temos ali também para oferecer a quem escolhe.
1: Marcada para esta segunda-feira, a reabertura do espelho d'água da aldeia de Portagem, em Marvão. Já a piscina do Centro de Lazer de Portagem abre a 9 de junho, reforçando a oferta balnear do concelho de Marvão. A Câmara de Porto Alegre assinala esta segunda-feira o Dia da Criança com um vasto conjunto de atividades que vão decorrer durante toda a manhã no Jardim da Avenida da Liberdade. Devido às comemorações, vão ser feitas alterações à circulação rodoviária naquela zona. Será necessário proceder ao corte de trânsito e proibição de estacionamento entre as 7 da manhã e as 14h30, na Avenida da Liberdade Ocidental, a Rua de Portugal Telecom, no troço compreendido entre o cruzamento da Avenida Movimento das Forças Armadas e o cruzamento com a Rua Alexandre Herculano. Como alternativa, aconselha-se a circulação pela Avenida Movimento das Forças Armadas, Rotunda do Navio e Rua Alexandre Herculano.
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0: 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Regulamento e formulário de candidatura disponíveis em cm-marvão.pt.
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Boa tarde, de volta ao Raízes que Cantam Além Fronteiras, o segundo programa de apenas quatro que falam da música portuguesa de uma forma mais vasta e que terminam no fim deste mês de maio. Na semana passada falou-se da evolução da música portuguesa ao longo dos tempos e hoje vou dedicar-me à influência dos instrumentos musicais portugueses no mundo. Na verdade, os instrumentos musicais portugueses tiveram uma grande influência pelo mundo fora, que se deve muito à expansão marítima que levou os sons ibéricos aos quatro continentes. Vamos começar com um instrumento de nome ukulele. É um instrumento de cordas vibrante e portátil, originário do Havaí, mas com raízes na Ilha da Madeira, através dos instrumentos braguinha e rajão. Em 1879, os imigrantes madeirenses levaram o braguinha para as Ilhas Havaianas. Lá, o instrumento foi adaptado e rebatizado como ukulele, tornando-se um símbolo da cultura local e, mais tarde, um fenómeno de vendas mundiais. É frequentemente considerado um dos instrumentos mais fáceis de aprender, permitindo que iniciantes toquem as suas primeiras músicas em poucos minutos com apenas alguns acordes. Há uma música bastante conhecida onde este instrumento faz parte integrante dela. Falo da música Somewhere Over the Rainbow, que em português significa qualquer coisa como Em algum lugar além do arco-íris. Cantada pelo cantor havaiano Israel, conhecido como Iz, era descendente de uma linhagem pura de nativos havaianos e deixou-nos em 1997, com apenas 38 anos, devido ao seu problema de obesidade mórbida. Esta música tornou-se um clássico mundial e é bastante gratificante saber que o instrumento ukulele tem a nossa influência. Vamos então ouvir.

Agora é a vez do cavaquinho, que é, sem dúvida, o instrumento português com maior impacto a nível internacional. No Brasil, é como se fosse o braço direito do samba, de tal forma que está na música popular brasileira até hoje. Aliás, a música brasileira tem uma forte raiz portuguesa, desde as violas, cavaquinhos, bandolins, rabecas, acordeão e instrumentos de percussão. O cavaquinho, na Indonésia, também marca presença na região de Jakarta e deu origem ao krongkong, que é um género musical e um instrumento derivado da presença portuguesa na Ásia. A música teve origem no século XVI, inspirada por marinheiros e escravos portugueses que se estabeleceram em Jakarta. O nome krongkong deriva do som rítmico shrong shrong, produzido pelos pequenos instrumentos de corda como o kuk e o kak. Nomes estranhos, bem sei, mas são adaptações dos instrumentos portugueses, o cavaquinho e a braguinha. As violas regionais portuguesas, como a braguesa, a marantina ou a campaniça, desenvolveram a viola caipira no Brasil, muito utilizada na música sertaneja e na cultura do interior do país. A influência portuguesa também chegou à América Latina. Na Venezuela, existem os instrumentos quatro venezuelano e a jarana mexicana, que partilham métodos de construção e afinação com as antigas violas lusas. Vamos ouvir uma música de Marcelo Bissi. Ele toca a viola caipira, mais uma influência portuguesa.

São muitas as influências portuguesas pelo mundo que nos enchem de orgulho. O adufe, típico de Idanha Nova, é um tambor quadrangular que foi a influência de vários tambores de moldura encontrados no Brasil e em África. O pandeiro, que embora se pareça com uma pandeireta, distingue-se pela técnica de execução. O pandeiro foi difundido pelos portugueses e marca a sua presença em festividades religiosas e populares em todas as ex-colónias. Mas as nossas influências não terminam por aqui. A guitarra portuguesa, embora seja mais específica do fado, a sua técnica de dedilhado e construção influenciou a estética de outros cordofones de caixa em forma de pera na Ásia. A rabeca, que digamos é um violino popular, influenciou a existência de instrumentos locais em várias partes do mundo, como é o caso do kokyo japonês. Para terminar, expansão marítima portuguesa ajudou a transportar instrumentos, técnicas musicais e tradições culturais, essencialmente para o Brasil, Cabo Verde, Goa, Macau, Timor-Leste, África Lusófona e Havaí. Os instrumentos portugueses levaram ao mundo não apenas sons, mas histórias, emoções e a nossa identidade cultural. A música portuguesa atravessou oceanos e transformou culturas. A guitarra portuguesa tornou-se uma voz universal de alma portuguesa, capaz de emocionar públicos em qualquer parte do mundo. Ao longo dos séculos, os instrumentos tradicionais portugueses uniram povos, inspiraram novas músicas e deixaram uma marca duradoura na cultura mundial. Obrigada por estar desse lado. Até ao próximo domingo, para o terceiro programa Raízes que Cantam Além Fronteiras.

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5: O espelho d'água da aldeia de Portagem, no Rio Severa, reabre esta segunda-feira, dando início à época balnear no concelho de Marvão. Já a piscina do Centro de Lazer de Portagem abre no dia 9 de junho, reforçando a oferta balnear do concelho para o verão. Em declarações à Rádio Porto Alegre, o vereador Luís Costa referiu que este ano assinala-se também o 25º aniversário do Centro de Lazer e, para celebrar a data, o município vai promover naquele espaço, no dia 13 de junho, um festival de música revivalista com temas dos anos 70 aos anos 2000.
6: E a piscina do Centro de Lazer da Portagem é aquilo que pode-se considerar o oásis do Alentejo. Tendo isso em consideração, sabendo que então as pessoas gostam de desfrutar daquele lugar aprazível, estamos a pensar em abrir mais

0: próximo dia, ou deste caso, dia 9 de junho, para também, de certa forma, aproveitar ali o fim de semana grande do 10 de junho. Paralelamente, sendo que a piscina do Centro de Lazer da Portagem, este ano, prefaz a linda quantidade de anos, 25 anos, estamos também ali a organizar um festival focado ali ao tema dos anos 80, 90, onde vamos ter ali DJ Miguel Simões, onde vamos ter também ali alguns ícones daquelas boys bands do antigamente, do Carlos do Chesto, também alguns membros da banda dos Milênio, vamos ter também alguns dançarinos em palco, para também dar ali também ênfase àquele local e chamar ali as pessoas para que constatem in loco a maravilha que temos ali também para oferecer a quem escolhe como destino a Portagem no verão.
1: Marcada para esta segunda-feira, a reabertura do Espelho d'Água da aldeia de Portagem, em Marvão. Já a piscina do Centro de Lazer de Portagem abre a 9 de junho, reforçando a oferta balnear do Conselho de Marvão. A Secretária de Estado da Habitação, Patrícia Gonçalves Costa, alertou em Porto Alegre que Portugal passou de construir 120 mil casas por ano nos anos 90 para apenas 20 mil atualmente. Uma quebra de 100 mil habitações anuais que, segundo a governante, está na origem direta da crise habitacional que o país enfrenta.
2: Já toda a gente sabe este diagnóstico de cor. Temos uma escassez de oferta e esta escassez de oferta é muito fácil de perceber. Nos últimos 20 anos construíram-se menos de 100 mil casas por ano. Ponto final de parágrafo. Portanto, não há qualquer hipótese de não estarmos a viver a crise que estamos a viver. No início dos anos 90, nós construíamos 120 mil casas por ano e agora estamos a construir 20 mil casas por ano. Agora, com uma simpática aumento, mas ainda muito aquém daquilo que precisamos. Depois temos, de facto, a pressão sobre os rendimentos das famílias, temos décadas de subinvestimento neste setor da construção e, portanto, como é evidente, hoje em dia a crise, e esta crise da habitação grita já, ela foi sendo sempre anunciada, mas agora grita de uma forma muito mais expressiva.
1: Patrícia Costa, que falava sexta-feira no encerramento de um seminário promovido pela Comunidade Intermunicipal do Alto Alentejo sobre casas e sítios, desafios e estratégias integrativas, destacou que o Estado tem em curso mais de 10 mil milhões de euros de investimento na área da habitação, mas avisou que sem simplificação dos processos e sem aumento efetivo da oferta, a crise não será ultrapassada.
2: A crise de habitação também nos territórios de menor densidade não se resolve apenas com financiamento nem com programas dedicados, resolve-se no âmbito da política pública que está desenhada no Construir Portugal, de medidas todas elas integradas, porque não há uma única que funcione sozinha. Nós precisamos de aumento de resposta pública, nós precisamos da remoção dos bloqueios e da burocracia de toda a normativa que impacta na cadeia de produção da habitação, nós precisamos de apoiar as famílias vulneráveis enquanto todas estas respostas não estão no terreno e para isso precisamos daquilo que foi este seminário. Precisamos de uma convergência muito grande de todos os saberes, da academia, dos municípios, das CIMs, das CCDRs, por todas elas, do Estado Central, do Governo, porque todos têm um papel muito claro a desempenhar neste processo.
1: Já o Presidente da Comunidade Intermunicipal do Alto Alentejo, Joaquim Diogo, afirmou que é fundamental criar mais soluções de habitação com melhores condições de conforto para conseguir atrair jovens e fixar população no território.
3: Ainda hoje temos muitas dificuldades, acho que também temos que assumir ainda um caminho para percorrer relativamente a isso, não é? Agora, há aqui um empenho muito grande também da comunidade intermunicipal e de todos os municípios e de todos os agentes que estiveram aqui de poder, de facto, olhar para esta dificuldade como uma oportunidade para o futuro relativamente àquilo que é o Alto Alentejo.

0: ou seja, a criação de mais oportunidades, quer de habitação colaborativa, quer de habitação acessível, trará também aqui oportunidades ao território, nomeadamente na oportunidade, por exemplo, de mantermos cá jovens e de atrair outras pessoas para este território. E, portanto, é um foco muito importante, quer a nível europeu, quer a nível do país, quer a nível do Alto Alentejo, termos este desígnio, este objetivo de criar mais soluções de habitação, de resolvermos situações de desequilíbrio social, de criarmos habitações com maior conforto, através disto criarmos políticas económicas de coesão.
1: Também em declarações à Cádio Porto Alegre, o Presidente da Comissão de Coordenação e Desenvolvimento da Região Alentejo, Ricardo Pinheiro, defendeu que o país deve concentrar os fundos comunitários no combate à pobreza energética, que afeta cerca de 1.400.000 pessoas em Portugal.
2: É preciso continuarmos a ter uma atenção em relação à forma como a utilização de fundos comunitários deve estar focado em eliminar este 1.400.000 pessoas à escala nacional que sofrem pobreza energética, mas acima de tudo também introduzir aqui uma dimensão que é perceber como esta ambição da introdução das comunidades energéticas pode eventualmente ser um complemento em relação à ambição do Plano Nacional de Energia e Clima. São sensivelmente 5.5 gigawatts de energia descentralizada que está no Plano Nacional de Energia e Clima, mas incluir as populações e desta forma conseguirmos também, com o aumento da produção de energia renovável, baixar a fatura energética das pessoas. Há muitos desafios a serem tidos em linha de conta, nomeadamente o acesso a redes de evacuação para a energia produzida nas comunidades energéticas, mas acima de tudo continuar a dinamizar, eu espero que numa fase, através dos fundos comunitários, a dinamização, o aperfeiçoamento do modelo das comunidades energéticas, mas que estas comunidades avancem para o terreno, à semelhança do que acontece noutros espaços europeus. Aliás, no dia 3 de junho tenho uma conversa com o Sr. Secretário de Estado da Energia, onde este assunto deve estar introduzido em cima da mesa, porque o programa regional tem um valor considerável de comunidades de energia, mas vale a pena fazermos projetos e dinamizar projetos junto dos autarcas, mas depois que o modelo esteja operacionalizado na forma como se consegue evacuar a energia à rede.
1: O seminário decorreu no Museu das Tapeçarias de Porto Alegre. A Associação Humanitária dos Bombeiros Voluntários de Arronsos vai promover esta segunda-feira a iniciativa Corrida Caminhada Água Solidária, marcada para as 18 horas com partida no quartel da Corporação. De acordo com Duarte Jesus, bombeiro e porta-voz da organização, a iniciativa tem como objetivo recolher garrafas de água para apoiar a hidratação dos operacionais durante a época de incêndios. O evento pretende ainda reforçar a solidariedade da comunidade para com a missão dos bombeiros e incentivar estilos de vida saudáveis, aproximando a população da prática regular de atividade física.
3: O objetivo desta caminhada acaba por ser a angariação de águas para o Corpo de Bombeiros de Arronsos, para fazer face àquilo que é as necessidades de águas, de hidratação dos bombeiros nos teatros de operações, agora nesta época de incêndios que se está a iniciar. E o apelo é que as pessoas venham. A inscrição, digamos assim, é a oferta de água aos bombeiros, deixam a água no corpo de bombeiros e depois de seguida fazemos uma caminhada ou uma corrida. Assim, esperamos que seja uma caminhada e uma corrida participada.
4: Portanto, contam com muitos participantes, isso. Não há números ainda, mas contam com participantes.
3: Para avançar.
4: As inscrições podem ser feitas onde? Ou é livre? Como é que vai ser o percurso?
3: É livre, basta aparecer entre o início, a concentração às 18 horas e depois a partida às 18h30 e é só aparecer e participar sem necessidade de fazer nenhuma inscrição. A caminhada de 5 km e a corrida de mais ou menos 10 km e é aberta a toda a gente e não tem nenhum fundo competitivo. É simplesmente ajudar os bombeiros e também promover aqui um estilo de vida saudável.
1: O programa inclui uma corrida não competitiva de 10 km e uma caminhada de 6 abertas a participantes de todas as idades. A inscrição é feita exclusivamente através da oferta de garrafas de água, contribuindo de forma direta para esta causa solidária e para o apoio aos bombeiros de Arronsos.

0: A Câmara de Porto Alegre assinala esta segunda-feira o Dia da Criança com um vasto conjunto de atividades que vão decorrer durante toda a manhã no Jardim da Avenida da Liberdade. Devido às comemorações, vão ser feitas alterações à circulação rodoviária naquela zona. Será necessário proceder ao corte de trânsito e proibição de estacionamento entre as 7 da manhã e as 14h30, na Avenida da Liberdade Ocidental, a Rua da Portugal Telecom, no troço compreendido entre o cruzamento da Avenida Movimento das Forças Armadas e o cruzamento com a Rua Alexandre Herculano. Como alternativa, aconselha-se a circulação pela Avenida Movimento das Forças Armadas, Rotunda do Navio e Rua Alexandre Herculano.
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3: É assim um bom povo português. Ouve sempre fado.

A saudade e o fado são duas palavras que já nascem no nosso vocabulário, no vocabulário de um povo português, desde sempre e para sempre. Uma boa noite na nossa companhia, Domingo à Fado, na Rádio Porto Alegre.

0: Olha, assim, o Domingo à Fado na Rádio Porto Alegre. Continuação de um excelente fim de semana. Todos os domingos vai para o ar a nossa música, o que é português, o que é só nosso. Porque o fado sente-se, não se compreende, nem se explica. E quem disse isto foi a grande fadista Amália Rodrigues. Boa noite.
1: Vou tentar cantar o Fado Cravo de Tio Alfredo Marceneiro com letra de Pedro Almeida Melo, Canção Verde.

Muito obrigado.

E a alma do fado é, sem dúvida, portuguesa. Uma saudade, tão verdade. O fado existe em nós, portugueses, para sermos felizes. Boa noite e um bom domingo para todos.

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9: Bom, boa noite. Bom domingo. Domingo à Fado na sua rádio. É assim todos os

domingos neste horário, passe um belíssimo serão na nossa companhia. Isto porque o que com o fado se fere, só com o fado se cura. Sem dúvida, por isso, conto consigo. Boa noite.

Sem dúvida, tudo isto é fado. O fado é sina, o fado é rima. E por vezes mágoa que vira uma cantiga. Boa noite.

Domingo ao Fado, na Rádio Porto Alegre, uma ótima noite. Eu sou a Sou Neto, conto consigo desse lado e espero realmente que esteja então a passar um belíssimo serão de domingo na companhia da Rádio Porto Alegre, 100.5, 104.5, ou então também em www.radioportalegre.pt. Vá por onde for, esteja sempre comigo, porque eu estou sempre consigo. O Fado é, sem dúvida, o contar, o cantar as histórias da nossa vida, de um povo português, de uma alma portuguesa. Boa noite.

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3: Boa noite, bom domingo, domingo afado, sempre na sua rádio. São estas duas horinhas dedicadas a quem é realmente português. O fado canta-se de boca fechada e de alma aberta. Acha ou não acha? Pois eu acho que sim. Boa noite, bom domingo, domingo afado, na sua rádio, a Rádio Porto Alegre, a mais ouvida do Alentejo.

Boa noite para todos aqueles que estão na sintonia da Rádio Porto Alegre 100.5, 104.5 FM. Estamos com mais uma edição do Domingo a Fado. É assim todos os domingos, neste horário. Dizem que o fado é fato, e é verdade, e que vem de dentro da alma portuguesa. Também é verdade. E não há divisões a fazer, sem dúvida. É cantado por quem faz da voz a sua forma de vida. Boa noite. Vamos continuar com o fado na Rádio Porto Alegre.

Muito boa noite para todos aqueles que estão na sintonia da Rádio Porto Alegre. Estamos então com mais uma edição do Domingo à Fado. Todos os domingos na sua rádio, Rádio Porto Alegre, a mais ouvida do Alentejo. O fadista canta o sofrimento, a saudade de tempos passados, a saudade de um amor perdido, a tragédia, a desgraça, a sina e o destino, a dor, amor, ciúme, a noite, as sombras, os amores, desamores, a cidade, as misérias da vida, critica também a sociedade e também, claro, canta a alegria. Por isso é que se diz assim: tudo isto é fado. Boa noite.

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8: 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Boa noite e espero que esteja a passar um ótimo domingo na companhia da Rádio Porto Alegre. É assim que acontece todos os domingos neste horário, domingo a fado. O que importa é sentir o fado, porque o fado acontece. Boa noite.

0: Vida.
1: E o fado é o destino de cada um. É a nossa música, é português, é saudade, é o destino. Boa noite, domingo a fado, na Rádio Porto Alegre.

Bom, e assim mais um Domingo ao Fado. Tenha então a continuação de um excelente domingo na companhia da Rádio Porto Alegre. Já sabe que está com o Domingo ao Fado. E o fado, para nós portugueses, é sem dúvida mais do que uma música. Por isso é que é tão emocionante e arrepiante lembrar Amália Rodrigues. E cantar e ouvir Marisa, entre muitos outros, nos dias de hoje.

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Boa noite, caras e caros ouvintes. Mais um domingo à noite na Rádio Porto Alegre para escutarmos jazz. Esta primeira parte será consagrada a composições de Cole Porter.

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1: Ouvimos em primeiro lugar Begin the Begin, uma peça composta em 1935. Foi executada pela orquestra de Artie Shaw, que também tocou clarinete. Partilhamos uma versão de 1938. Depois escutámos Just One of Those Things, peça composta por Cole Porter em 1935. Ouvimo-la por um grupo liderado por Coleman Hawkins, que tocou saxofone tenor. Acompanharam-no Teddy Wilson, piano, John Kirby, contrabaixo, e Sid Catlett, bateria. Escutamos uma versão de 1944. Por último, ouvimos Let's Do It, uma composição de 1928. Ouvimo-la cantada por Billie Holiday e tocada pela orquestra de Eddie A. Wood, onde pontificaram Chet Collins, trompete, Leslie Joe Atkins, saxofone alto, Eddie Bayfield, saxofone alto, Lester Young, saxofone tenor, Eddie A. Wood, piano, John Collins, guitarra, Ted Sturgis, contrabaixo, e Kenny Clark, bateria. Partilhamos uma gravação de março de 1941. Vamos prosseguir com mais outra peça, o conhecido My Heart Belongs to Daddy, composta por Cole Porter em 1938. Vai ser executada pela orquestra de Chick Webb e cantada por Ella Fitzgerald. Vamos ouvir uma versão de março de 1939.

continuamos a partilhar peças de Cole Porter. Vamos prosseguir com a peça You Are the Top, que Cole Porter compôs em 1934. Vai ser tocada pelo pianista Fats Waller e escutaremos uma gravação de 1935.

Continuamos com o conhecido standard What is this thing called love? Peça composta por Cole Porter em 1929. Vamos partilhar duas versões desta peça. A primeira vai ser tocada pelo trio de Nat King Cole. Eis os músicos que compõem: Nat King Cole, piano; Oscar Moore, guitarra; e Johnny Miller, contrabaixo. Vamos escutar uma versão de janeiro de 1944. A segunda versão vai ser executada por Sidney Bechet e a sua orquestra, os New Orleans Feet Warmers. Eis os músicos.

músicos que compõem este grupo: Sidney Bechet, clarinete e saxofone soprano; Charlie Shivers, trompete; Willie de Lyon Smith, piano; Everett Barksdale, guitarra; Wellman Braud, contrabaixo; e Sidney Catlett, bateria. Escutaremos uma versão de 1941.

Vamos concluir esta primeira parte com Miss Otis Regrets, que Cole Porter compôs em 1934. Vai ser executada pela orquestra de Jimmy Lunceford. A voz que ouviremos é de Melvin C. Oliver e a gravação é de setembro de 1934.

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11: De novo convosco, caras e caros ouvintes. Consagraremos esta segunda parte a um encontro entre o pianista André Previn e o contrabaixista David Fink. Este encontro teve lugar no Clube de Jazz de Jazz Standard, em Nova York, em outubro de 2000. Este clube de jazz encerrou em 2020, na sequência da pandemia. O concerto está reunido no álbum André Previn with David Fink, Live at the Jazz Standard, uma edição universal de 2001.

Escutamos, em primeiro lugar, Westwood Walk, uma peça composta por Jerry Mulligan. Depois ouvimos High Blundy, peça da autoria de André Previn. E por último, o bem conhecido My Funny Valentine, peça composta por Richard Rogers e Lawrence Hart. Vamos prosseguir com outro standard. What is this thing called love? Peça da autoria de Cole Porter, de que ouvimos duas versões na primeira parte. Como verificaremos, a versão que vamos agora partilhar é diferente das anteriores, o que abona a favor da imensa diversidade que caracteriza o jazz.

Vamos concluir o programa desta noite com a peça Fungo, uma peça da autoria de Russ Freeman. Continuação de um bom domingo, caras e caros ouvintes.

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1: Bárbara Bandeira, Nininho Vaz Maia, Dama e Pedra Brunhosa são alguns dos nomes sonantes que vão pisar o palco da edição de 2026 do Nis em Festa, que vai decorrer de 23 a 26 de julho na Praça da República, coração da Vila Alentejana. O cartaz musical apresentado este domingo pelo Presidente da Câmara de Nis, José Diniz Serra, reúne artistas de várias gerações e estilos num investimento de 360 mil euros apenas na componente musical, integrado num orçamento global que poderá chegar aos 500 mil euros.
2: O investimento. Eu apontei para 500 mil de euros. Neste momento, afirmativamente, nós temos cabimentado para aquilo que são as realidades, as necessidades do Nis em Festa, 396 mil euros. Portanto, eu já estou a apontar para 500 mil, para situações que ainda faltam resolver, situações diminutas. Sendo que o cartaz não vai mais do que os 360 mil euros. Tudo incluído, chave na mão. É um investimento significativo, mas como eu dizia há uns dias atrás, existe alguma almofada de subsídios que são conferidos, portanto, ao município de Nisa, que são canalizados diretamente para o Nis em Festa. O resto é investimento cultural. É o que se chama a democratização da nossa cultura.
1: Em conferência de imprensa, o presidente da autarquia, José Diniz Serra, destacou que o alinhamento resulta de muito trabalho, planeamento e ambição e, sobretudo, de afirmação de Nisa como um território vivo, dinâmico e acolhedor.
2: Portanto, é um trabalho de muito planeamento, de muita ambição e, sobretudo, aquilo que é o sentimento, a gênese em procurar que se afirme Nisa como sendo um território vivo, como sendo um território dinâmico, que seja um território que continue a ser acolhedor e capaz de proporcionar experiências de qualidade a quem cá está, mas também a quem nos visita.
1: Para além da música, o Nis em Festa volta a apostar numa área de acesso livre dedicada ao artesanato, atividades económicas e outras, reunindo 50 expositores. No interior do recinto, com capacidade para acolher cerca de 14 mil pessoas, haverá ainda 11 tasquinhas de associações do concelho, 5 espaços de street food e um restaurante oficial.
2: Iremos ter 11 tasquinhas, mais uma situação, portanto, que diz respeito exatamente aos bares de Nisa, que são sempre convidados, portanto, para este evento. Estas realidades, naquilo que é a sede de apoiarmos, estarão isentos de qualquer pagamento de taxas de ocupação de espaço. No que diz respeito ao street food, já a realidade é outra. Estamos a apontar para 5 situações que já estão delineadas neste momento, irão ocupar o espaço, irão pagar terreiro, portanto, com as regras que irão ser deliberadas amanhã em reunião de Câmara. No que diz respeito aos expositores, iremos ter certamente 50 expositores em que irão concretizar-se não apenas em termos daquilo que é a representação do artesanato local, mas também das atividades económicas e de outros convidados que vão preencher, portanto, esse mesmo espaço.
1: A programação do Nisa em Festa de 2026 abre na quinta-feira, 23 de julho, com a atuação da Quinta do Bill e da Orquestra da Sociedade Musical Nisense.

0: Noite prossegue com Bárbara Bandeira e termina com o DJ Borrego. Na sexta-feira, 24 de julho, sobem ao palco os Dama, seguidos por Maninho e Dani Gato, enquanto o sábado, 25 de julho, será dedicado às sonoridades urbanas com Nininho Vaz Maia, Loner Johnny e DJ Délio. A festa encerra no domingo, 26 de julho, com Pedra Brunhosa e Ciro. O primeiro dia é de entrada livre, já os preços dos bilhetes para os restantes dias ainda não estão definidos. O Espelho d'Água da aldeia de Portagem, no Rio Severo, reabre esta segunda-feira, dando início à época balnear no concelho de Marvão. Já a piscina do Centro de Lazer de Portagem abre no dia 9 de junho, reforçando a oferta balnear do concelho para o verão. Em declarações à Rádio Porto Alegre, o vereador Luís Costa referiu que este ano assinala-se também o 25º aniversário do Centro de Lazer e, para celebrar a data, o município vai promover naquele espaço, no dia 13 de junho, um festival de música revivalista com temas dos anos 70 aos anos 2000.
1: E a fim do Centro de Aportagem é que eu posso considerar o oásis do Alentejo, tendo isso em consideração, sabendo que então, as pessoas gostam de desfrutar daquele lugar aprazível, estamos a pensar em abrir o mais próximo possível, neste caso dia 9 de junho, para também, de certa forma, aproveitar ali o fim de semana grande do 10 de junho. Paralelamente, sendo que a piscina do Centro de Lazer da Portagem este ano prepara a linda quantidade de anos, 25 anos, estamos também ali a organizar um festival focado ali ao tema dos anos 80, 90, onde vamos ter ali DJ Miguel Simões, onde vamos ter também ali alguns ícones daquelas boys bands do antigamente, do Carlos do Chesto, também alguns membros da banda dos Milênio, vamos ter também alguns dançarinos em palco, para também dar ali também ênfase àquele local e chamar ali as pessoas para que constatem in loco a maravilha que temos ali também para oferecer a quem escolhe como destino a
0: portagem
1: no verão.
0: Marcada para esta segunda-feira a reabertura do Espelho d'Água da aldeia de Portagem, em Marvão. Já a piscina do Centro de Lazer de Portagem abre a 9 de junho, reforçando a oferta balnear do concelho de Marvão. A secretária de Estado da Habitação, Patrícia Gonçalves Costa, alertou em Porto Alegre que Portugal passou de construir 120 mil casas por ano nos anos 90 para apenas 20 mil atualmente. Uma quebra de 100 mil habitações anuais que, segundo a governante, está na origem direta da crise habitacional que o país enfrenta.
2: Já toda a gente sabe este diagnóstico de cor. Temos uma escassez de oferta e esta escassez de oferta é muito fácil de perceber. Nos últimos 20 anos construíram-se menos de 100 mil casas por ano. Ponto final de parágrafo. Portanto, não há qualquer hipótese de não estarmos a viver a crise que estamos a viver. No início dos anos 90, nós construíamos 120 mil casas por ano e agora estamos a construir 20 mil casas por ano. Agora, com uma simpática aumento, mas ainda muito aquém daquilo que precisamos. Depois temos, de facto, a pressão sobre os rendimentos das famílias, temos décadas de subinvestimento neste setor da construção e, portanto, como é evidente, hoje em dia a crise, e esta crise da habitação grita já, ela foi sendo sempre anunciada, mas agora grita de uma forma muito mais expressiva.
0: Patrícia Costa, que falava sexta-feira no encerramento de um seminário promovido pela Comunidade Intermunicipal do Alto Alentejo sobre casas e sítios, desafios e estratégias integrativas, destacou que o Estado tem em curso mais de 10 mil milhões de euros de investimento na área da habitação, mas avisou que sem simplificação dos processos e sem aumento efetivo da oferta, a crise não será ultrapassada.
2: E esta crise de habitação...

0: também nos territórios de menor densidade, não se resolve apenas com financiamento, nem com programas dedicados, resolve-se e resolve-se no âmbito da política pública que está desenhada no Construir Portugal, de medidas todas elas integradas, porque não há uma única que funcione sozinha. Nós precisamos de aumento de resposta pública, nós precisamos da remoção dos bloqueios, de toda, dos bloqueios e da burocracia, de toda a normativa que impacta na cadeia de produção da habitação. Nós precisamos de apoiar as famílias vulneráveis enquanto todas estas respostas não estão no terreno, e para isso precisamos daquilo que foi este seminário. Precisamos de uma convergência muito grande de todos os saberes, da academia, dos municípios, das CIMs, das CCDRs, por todas elas, do Estado Central, do Governo, porque todos têm um papel muito claro a desempenhar neste processo.
1: Já o presidente da Comunidade Intermunicipal do Alto Alentejo, Joaquim Diogo, afirmou que é fundamental criar mais soluções de habitação com melhores condições de conforto para conseguir atrair jovens e fixar população no território.
2: Ainda hoje temos muitas dificuldades, acho que também temos que assumir ainda um caminho para percorrer relativamente a isso, não é? Agora, há aqui um empenho muito grande também da comunidade intermunicipal e de todos os municípios e de todos os agentes que estiveram aqui de poder, de facto, olhar para esta dificuldade como uma oportunidade para o futuro relativamente àquilo que é o Alto Alentejo, ou seja, a criação de mais oportunidades, quer de habitação colaborativa, quer de habitação acessível, trará também aqui oportunidades ao território, nomeadamente na oportunidade, por exemplo, de mantermos cá jovens e de atrair outras pessoas para este território. E, portanto, é um foco muito importante, quer a nível europeu, quer a nível do país, quer a nível do Alto Alentejo, termos este desígnio, este objetivo de criar mais soluções de habitação, de resolvermos situações de desequilíbrio social, de criarmos habitações com maior conforto, através disto criarmos políticas económicas de coesão.
1: Também em declarações à Cádio Porto Alegre, o presidente da Comissão de Coordenação e Desenvolvimento da Região Alentejo, Ricardo Pinheiro, defendeu que o país deve concentrar os fundos comunitários no combate à pobreza energética, que afeta cerca de 1.400.000 pessoas em Portugal.
3: É preciso continuarmos a ter uma atenção em relação à forma como a utilização de fundos comunitários deve estar focado em eliminar este 1.400.000 pessoas à escala nacional que sofre pobreza energética, mas acima de tudo também introduzir aqui uma dimensão que é perceber como esta ambição da introdução das comunidades energéticas pode eventualmente ser um complemento em relação à ambição do Plano Nacional de Energia e Clima. São sensivelmente 5.5 gigawatts de energia descentralizada que está no Plano Nacional de Energia e Clima, mas incluir as populações e desta forma conseguirmos também, com o aumento da produção de energia renovável, baixar a fatura energética das pessoas. Há muitos desafios a serem tidos em linha de conta, nomeadamente o acesso a redes de evacuação para a energia produzida nas comunidades energéticas, mas acima de tudo, continuar a dinamizar, eu espero que numa fase, através dos fundos comunitários, a dinamização, o aperfeiçoamento do modelo das comunidades energéticas, mas que estas comunidades avancem para o terreno, à semelhança do que acontece noutros espaços europeus. Aliás, no dia 3 de junho, tenho uma conversa com o Sr. Secretário de Estado da Energia, onde este assunto deve estar introduzido em cima da mesa, porque o programa regional tem um valor considerável de comunidades de energia, mas vale a pena fazermos projetos e dinamizar projetos junto dos autarcas, mas depois que o modelo esteja operacionalizado na forma como se consegue evacuar a energia à rede.
1: O seminário decorreu no Museu das Tapeçarias de Porto Alegre. A Associação Humanitária dos Bombeiros Voluntários de Arronsos vai promover esta segunda-feira a iniciativa Corrida Caminhada Água Solidária, marcada para as 18 horas com partida no quartel da Corporação. De acordo com Duarte Jesus, bombeiro e porta-voz da organização, a iniciativa tem como objetivo recolher garrafas de água para apoiar a hidratação dos operacionais durante a época de incêndios. O

0: O evento pretende ainda reforçar a solidariedade da comunidade para com a missão dos bombeiros e incentivar estilos de vida saudáveis, aproximando a população da prática regular de atividade física.
1: O objetivo desta caminhada acaba por ser a angariação de águas para o Corpo de Bombeiros de Arroches, para fazer face àquilo que é as necessidades de águas, da hidratação dos bombeiros nos teatros de operações, agora nesta época de incêndios que está a iniciar. O apelo é que as pessoas venham, a inscrição, digamos assim, é a oferta de água aos bombeiros, deixam a água no corpo de bombeiros e depois de seguida fazemos uma caminhada ou uma corrida. Assim, esperamos que seja uma caminhada e uma corrida participada.
2: Portanto, contam com muitos participantes, é isso? Não há números ainda, mas contam com participantes.
1: Para avançar.
2: As inscrições podem ser feitas onde? Ou é livre? Como é que vai ser o percurso?
1: É livre, basta aparecer entre o início, a concentração às 18 horas e depois a partir às 18h30 e é só aparecer e participar sem necessidade de fazer nenhuma inscrição. A caminhada de 5 km e a corrida de mais ou menos 10 km e é aberta a toda a gente e não tem nenhum fundo competitivo. É simplesmente ajudar os bombeiros e também promover aqui um estilo de vida saudável.
0: O programa inclui uma corrida não competitiva de 10 km e uma caminhada de 6 abertas a participantes de todas as idades. A inscrição é feita exclusivamente através da oferta de garrafas de água, contribuindo de forma direta para esta causa solidária e para o apoio aos bombeiros de Arroches. A Câmara de Porto Alegre assinala esta segunda-feira o Dia da Criança com um vasto conjunto de atividades que vão decorrer durante toda a manhã no Jardim da Avenida da Liberdade. Devido às comemorações, vão ser feitas alterações à circulação rodoviária naquela zona. Será necessário proceder ao corte de trânsito e proibição de estacionamento entre as 7 da manhã e as 14h30, na Avenida da Liberdade Ocidental, a Rua de Portugal Telecom, no troço compreendido entre o cruzamento da Avenida Movimento das Forças Armadas e o cruzamento com a Rua Alexandre Herculano. Como alternativa, aconselha-se a circulação pela Avenida Movimento das Forças Armadas, Rotunda do Navio e Rua Alexandre Herculano.
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